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0: São 4 horas.
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0: 5 horas.
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1: Bom dia, são...

0: 6 horas.
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Muito bom dia, estamos na manhã de terça-feira, hoje é o dia 21 de julho de 2026. Já a seguir avançamos para as notícias, edição.

0: Na antena da Contestável neste dia com a jornalista Dulce Cardoso. Olá Dulce, então, bom dia.
1: Olá então, viva José Carlos, muito bom dia. Este ano o Dia da Freguesia de Oleiros Amieira destacou o associativismo. Aconteceu no passado dia 19 de julho e a União de Freguesias deu destaque à temática através da realização de diversas atividades. Luís Biscaia.
2: A freguesia de Oleiros Amieira assinalou este domingo, dia 19 de julho, o Dia da Freguesia, este ano dedicado ao associativismo. Durante esta cerimónia foi apresentado um livro onde são detalhadas as 30 associações que existem atualmente na freguesia. António Fernandes, presidente da Junta de Freguesia de Oleiros Amieira, fez questão de as enumerar a todas. Uma constatação clara: com tanta associação, é difícil encontrar alguém que não esteja ou tenha estado ligado a pelo menos uma delas.
3: Muito difícil. Dificilmente haverá uma pessoa nesta sala que não seja ou tenha sido sócio ou um familiar seu de uma ou mais das nossas 30 associações. Seguramente todos, mas mesmo todos os oleirenses, colheram e continuam a colher frutos do impacto que o movimento associativo tem nas nossas vidas.
2: Com este reconhecimento, a Junta promove o que está na lei, que é a promoção da cidadania ativa e participativa.
3: Ao promover um gesto de reconhecimento a todas as associações e aos seus dirigentes, a Junta de Freguesia assegura, assim, uma das mais relevantes competências consagradas no regime jurídico das autarquias locais: a promoção e apoio da cidadania ativa e participativa através de atividades sociais, culturais, educativas, desportivas, recreativas, entre outras. Oleiros, independentemente da sua localização geográfica, tem hoje condições de vida que em nada se comparam às de outrora, sendo inquestionável que as nossas associações têm hoje também à sua disposição condições e recursos muito melhores.
2: Este livro guarda em si uma grande incógnita quanto ao futuro destas coletividades. No inquérito lançado para a sua elaboração, a grande questão prende-se com a renovação geracional dos seus dirigentes.
3: O nosso movimento associativo continua a afirmar-se como um espaço privilegiado de encontro, de partilha, de mobilização, de abertura. É neste espaço comum que muitas das nossas necessidades continuam a ser identificadas e resolvidas, que as nossas tradições são preservadas, que alguns dos nossos talentos são descobertos e crescem, que surgem oportunidades, que os nossos valores são difundidos e fortalecidos. Portanto, a resposta aos desafios das nossas associações está, antes de mais, dentro das mesmas, dentro de nós, e não numa qualquer solução externa, por mais planeada e estruturada que possa ser.
2: Fernando Dias, presidente da Assembleia de Freguesia, serve-se da Declaração Universal sobre a Diversidade Cultural para lembrar o papel fundamental dos dirigentes destas associações ao trabalharem para o bem comum.
4: A cultura deve ser vista como um conjunto de características espirituais, materiais, intelectuais e emocionais, diferenciadoras de uma sociedade, e que compreende, para além da arte e da literatura, os estilos de vida, as formas de viver em conjunto, os sistemas de valores, as tradições e as convicções. É aqui que nos compete entender e respeitar o papel das associações e de quem as faz existir. O trabalho que hoje é apresentado demonstra isso mesmo e ajuda também a entender a grandeza da nossa alma coletiva, seja lá isso que for.
2: Fernando Dias realçou também o papel da Junta no apoio a elas todas. Miguel Marques, presidente da Câmara Municipal de Oleiros, frisou que este momento preparado pela Junta de Oleiros Amieira é um momento de união da comunidade e, para ele, o sucesso das freguesias é o do concelho como um todo. E aqui inclui também o papel das associações que, espalhadas um pouco por todo o concelho, mantém viva essa união.
5: Quero também aproveitar esta oportunidade para saudar o trabalho incansável dos nossos autarcas, o dinamismo das nossas associações e instituições e de todos os que diariamente dedicam parte da sua vida aos outros. Foram muitos os oleirenses que, pelo nosso concelho, individualmente ou com o cunho das coletividades que faziam parte, pugnaram pelo desenvolvimento das suas terras de forma voluntariosa e altruísta. Alguns já foram objeto de justa homenagem que lhes era devida, Hoje, outros irão ser justamente homenageados. Mas muito outros oleirenses também seriam dignos desta e de outras homenagens que certamente o futuro assim ditará.
2: O livro este ano apresentado sobre o associativismo teve a apresentação do mesmo a cargo do jovem oleirense João Tomás, licenciado em Sociologia e cujo mestrado versou sobre o estudo dos movimentos sociais, explorando as dinâmicas de participação cívica e de ação coletiva. Como referiu à nossa reportagem, este livro baseia-se essencialmente numa reflexão que a Junta de Freguesia quis fazer sobre este setor da nossa sociedade e, em particular, do seu território. Na reflexão que se pôde fazer sobre o inquérito feito junto das associações, o grande problema é mesmo a renovação geracional.
6: Aquilo que se entende é que a maior dificuldade, ao contrário de muito o que acontece no panorama nacional, não é tanto o financiamento, mas sim a renovação de quadros e de mobilização de pessoas para os órgãos sociais das associações. Diria que é essa a grande conclusão deste estudo. Hoje em dia, ser associado ou membro diretivo de uma associação requer muito tempo, trabalho, dedicação, e em territórios de baixa densidade torna tudo mais difícil.
2: O diagnóstico está feito. Soluções para o futuro passa por uma cada vez maior ligação entre si. Dá o exemplo da iniciativa da Junta de Oleiros da Mieira durante os Santos Populares na Vila.
6: Eu penso que o futuro parte de momentos como este, de reflexão, de estudar as associações e perceber como é que todas conseguem cooperar em conjunto. Por exemplo, também a Junta de Freguesia de Oleiros da Mieira costuma fazer uma iniciativa nos Santos Populares que mete todas as associações da freguesia a trabalhar em conjunto, os que querem participar, obviamente, explorando o bar e novas formas de financiamento. E eu acho que passa por aí refletirem todos em conjunto e criar sinergias entre as associações.
2: Como já é hábito, neste Dia da Freguesia, este ano foram distinguidos 11 cidadãos e 2 instituições da freguesia com o galardão de mérito a cidadãos e instituições. No caso das instituições este ano, foram a Sociedade Filarmónica Oleirense e o quadro de honra dos Bombeiros Voluntários de Oleiros.
1: As associações e coletividades da freguesia, que são um pilar no desenvolvimento social, cultural e desportivo da comunidade oleirense, merecerem destaque no Dia da Freguesia de Oleiros da Mieira, que este ano destacou o associativismo. Recordamos ainda neste bloco informativo que desde ontem a rua principal da localidade de Maciera, na freguesia do Troviscal, está cortada ao trânsito. A tempestade Christine provocou um conjunto de estragos significativos nas estradas do Conselho da Sertã, por isso são várias as que estão agora a ser intervencionadas. Nesta localidade, a rua principal está a sofrer intervenções, por esse motivo está com trânsito condicionado. Condicionamento que acontece na rua principal, no encontro da rua do Forno com a rua principal, que está cortada ao trânsito até dia 15 de setembro. Este troço encontra-se igualmente condicionado no período noturno e aos fins de semana. Como alternativa ao trânsito, far-se-á circular no sentido Maciera Marinha de Valcarvalho pelas ruas do Forno, Fontanheiras, Rua da Silha e do Rodeio até chegar à Rua do Forno. O sentido oposto é igualmente válido para o desvio. Fica para aqui este bloco informativo. Marcamos novo encontro para daqui a cerca de 2 horas. Até já.
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0: Olhamos agora para a previsão do tempo para o dia de hoje. Temos céu pouco nublado ou limpo, apresentando períodos de mais nubosidade até ao meio da manhã, ainda vento fraco ou moderado, neblina no verão matinal em alguns locais e uma pequena subida da temperatura máxima no interior. Temperatura máxima prevista para Leiria 27 graus, Coimbra 29, Porto Alegre e Santarém 31, Castelo Branco 34, para Sertã e Mação 32, para Mendoza da Serra 28, Figueirão dos Índios 29, Vila de Rei e Pedrógão Grande 30, Oleiros e Ferreira 231, Provença Nova 33 e para Vila Velha de Rodão 34. Sendo que nesta altura, em Cernaste do Bom Jardim, os termómetros marcam 15 graus. São 7h10, bom dia, já a seguir, Manhãs da Rádio.
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0: Olá, bom dia. Seja bem-vindo a mais um Manhãs da Rádio, até às 10 em português. Hoje é o dia 21 de julho, é terça-feira. Começamos com o Conjunto António Mafra e o Caranguejo a Ver. Muito bom dia. Seja bem-vindo.

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0: Passou então o grupo fora de horas, são 7h32, olhamos agora para a previsão do tempo.
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0: Para hoje, o Instituto do Mar e da Atmosfera prevê céu pouco nublado ou limpo, apresentando períodos muito nublado até ao meio da manhã, vento fraco a moderado, neblina ou nevoeiro matinal em alguns locais e uma pequena subida da temperatura máxima no interior. Temperatura máxima para Leiria 27 graus, Coimbra 29, Santarém, Porto Alegre 31, Castelo Branco 34, para Sertã e Mação 32, Pampelhosa da Serra 28, Figueirão de Gines 29, na Vila de Rei Pedrógão Grande 30, Oleiros e Ferreira dos Eiros 31, para Oença Nova 33 e Vila Velha de Rodão 34. Sendo que nesta altura em Sernastro Jardim temos qualquer coisa como 5 graus. Tenham muito bom dia e uma boa viagem.
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0: Até às 10 manhãs da rádio, agora com os Cega Adegas.

0: Botafogo no terreiro, os amigos da sobreposta. E agora são 7 horas e 40 minutos. Já voltamos, bom dia.
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E agora são 7 horas e 48 minutos e meio. Depois de criar o Luís Fialho e os Marotos da Concertina, temos o Chico Tatina. Bom dia!

0: Calma, vou já abrir a porta. Quem é?
1: Ó, vizinho, abre a porta que é a vizinha.
2: Ai, vizinha, ai.
3: E agora com a banda Carisma. Bom dia, 5 minutos para as 8. Daqui a pouco já recuperamos a previsão do tempo, mas para já ainda, Carisma.

0: E estamos a chegar ao fim desta edição de hoje, desta primeira hora da edição de hoje do Manhãs da Rádio. Previsão do tempo para hoje, céu pouco nublado ou limpo, apresentando períodos de mais nebulosidade até ao meio da manhã, vento fraco a moderado, neblina no verão matinal em alguns locais e ainda uma pequena subida da temperatura máxima no interior. Temperatura máxima prevista, Leiria 27 graus, Coimbra 29, Santarém e Porto Alegre 31, Castelo Branco 34, para a Sertã e Maçã 32 graus de máxima, para Montiosa da Serra 28, Figueira dos Vinhos 29, Vila de Rei e Pedrógão Grande 30, Oleiros e Ferreira dos Êxer 31, na Promessa Nova 33, Vila Velha de Ródão 34. Sendo que, nesta altura, em São Gastão Jardim, os termómetros marcam 15 graus. Estamos no fim desta primeira hora do Manhãs da Rádio. Deixe-me dizer-vos que há um acidente no IC8, na zona do nó de acesso ao Carvalhal. Segundo informações que temos, ainda não há GNR no local, mas o trânsito já está a ser desviado para a Nacional 2. Portanto, há um acidente no IC8, na zona do nó de acesso ao Carvalhal. Ponto final nesta primeira hora. Até já, bom dia.
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3: Bom dia, são 8 horas no continente e na Madeira, são 7 nos Açores. E hoje é dia de exame, Diogo Miguel Pereira.
4: Os alunos vão fazer a segunda fase, que arranca a partir de hoje, vão fazer exame a português já esta manhã. Uma segunda fase que arranca debaixo da polémica sobre o assunto. Fernando Alexandre volta ao Parlamento para dar explicações. E no meio de acusações ao PS por estar a atrasar a reforma na educação, o vice-presidente do PSD defende Fernando Alexandre, diz Sebastião Bugalho, que o país ficava a perder se a demissão acontecesse, tal como é pedida pelos vários partidos da oposição. A DECO vai andar a percorrer o país para ajudar quem tem dúvidas sobre o programa de apoio às rendas.
3: Agora estão 18 graus em Coimbra, 20 no Porto, 21 em Lisboa, em Faro e também no Funchal. Ponta Delgada está com 19 graus. As notícias, edição de Diogo Miguel Pereira.
4: Começa hoje a segunda fase dos exames nacionais. Português é o primeiro às 9:30 da manhã, tanto para os alunos do 12º como também para os do 9º ano, que também hoje têm a segunda fase das provas finais. Este tem sido um processo marcado por várias polémicas, tanto na correção como também na atribuição das provas. E a Federação Académica de Lisboa admite estar preocupada com as potenciais implicações que tudo isto possa ter no acesso ao ensino superior. Essa posição surge num comunicado divulgado ontem, tanto em Lisboa como no Porto. As federações académicas veem problemas neste processo, Diana Almeida.
5: As pautas são afixadas, após prazos adiados, notas suspensas e exames trocados. O processo de digitalização dos exames é marcado por falhas na plataforma e pelo descontentamento de alguns professores, pais

0: alunos. E até Pedro Monteiro, presidente da Federação Académica de Lisboa, está preocupado com as falhas.
1: Desde exames trocados, de notas suspensas, agora uma nova época especial. Entendemos que este processo de inovação e digitalização, a reforma do sistema educativo, foi feita de forma demasiado rápida, diria até talvez imprudente. Temos receio que todos os procedimentos associados ao ingresso ou acesso ao ensino superior possam de alguma forma estar prejudicados, e não queremos evidentemente que os estudantes, por um lado, vejam esse processo prejudicado e, por outro, que sintam a ansiedade desnecessária.
0: Já Francisco Fernandes, o presidente da Federação Académica do Porto, aponta outros problemas.
2: Houve problemas na plataforma, houve problemas nos timings, as famílias já tinham a sua vida planeada.
0: E Francisco Fernandes diz que os próximos dias devem ser de serenidade e rigor.
2: Com o mal feito, é preciso planear para que ninguém fique prejudicado. O que nós pedimos é serenidade e rigor.
0: O presidente da Federação Académica do Porto acredita num futuro positivo para o sistema educativo.
2: A FAP tem também confiança neste Ministério da Educação, nomeadamente no atual ministro.
0: Em Lisboa, o presidente da Federação, Pedro Monteiro, tem alguns receios.
1: Toda esta situação de instabilidade que se tem gerado em torno dos exames nacionais cria, em larga medida, uma certa desconfiança. E isso pode significar que as reformas que devem ser feitas ao sistema educativo português a todos os níveis possam ser dificultadas por essa percepção pública que neste momento não está favorável.
0: Os alunos ainda relatavam problemas na correção das provas da primeira fase e esta terça-feira realiza-se a segunda fase dos exames nacionais.
3: Apesar de muitas dúvidas, também por parte até das federações académicas, temem que todo este assunto, toda esta polémica possa depois ter implicações no acesso ao ensino superior. São falhas que vão ser colocadas hoje em cima da mesa ao ministro da Educação. Fernando Alexandre regressa esta manhã ao Parlamento para uma audição sobre o processo de digitalização dos exames do secundário. Essa audição foi pedida pelo PCP e também pelo LIVRE, está marcada para as 10 da manhã. Apesar de toda esta polémica, o vice-presidente do PSD dá nota positiva ao ministro da Educação e avisa: uma demissão de Fernando Alexandre, como tem vindo a ser pedido, é mau para o governo, mas também mau para o país. Em entrevista à Antena 1, Sebastião Bugalho defende a estratégia do ministro da Educação, diz que muito já foi feito por Fernando Alexandre e culpa o PS por estar a criar atrasos na reforma do setor.
4: Nós até fizemos uma transição bastante gradual e conservadora. É sempre difícil fazê-lo quando estamos há 9 anos fora do governo, porque quer dizer que houve muita gente que entrou para o Estado, que não é do nosso partido, e quando nós vamos para o governo...
5: Quer dizer que há entropias,
4: naturais,
5: há cascas de banana colocadas...
4: Eu não vou usar a palavra sabotagem, não vou mesmo usar,
5: mas
4: acho que é muito diferente ter uma agenda reformista quando se está no poder há 2 anos, depois do partido adversário ter estado no Estado durante 9. É diferente. É diferente. As coisas funcionam de forma mais devagar.
5: Portanto, achas que entropia. Há grãos na engrenagem?
4: Mais, só para dizer, é mais difícil acertar à primeira. Portanto, há mais coisas a remendar. E neste processo isso foi muito evidente. Agora, respondendo diretamente à sua pergunta do ponto de vista político, no dia em que o professor Fernando Alexandre deixasse de ser Ministro da Educação, da Ciência e do Ensino Superior em Portugal, seria um mau dia, não só para este governo, como para o país.
3: Confrontada com estas declarações de Sebastião Bugalho, vice-presidente do PSD, a dirigente do Sindicato dos quadros Técnicos do Estado, Rosa Fernandes e Sousa, diz que não tem conhecimento de dificuldades postas por funcionários, mas se o vice-presidente do PSD faz estas declarações, que ouvimos agora, é bom que tenha provas.
6: Quero acreditar que, de facto, ele tenha provas. Eu nunca iria afirmar, fosse o que fosse, se não houvesse provas, ou pelo menos indício delas que já tenham, que existiu, de facto, alguma ação da parte de trabalhadores, sejam eles de um lado ou do outro.
7: E Rosa Fernandes e Sousa não têm conhecimento de nada nesse sentido?
6: Eu não tenho. Não tenho, ou melhor, não é? Sou eu, ou na estrutura sindical. Que alguém tenha feito isso, que alguém tenha feito alguma queixa.
3: Rosa Fernandes e Sousa, do Sindicato dos Quadros Técnicos do Estado, ouvida há instantes pelo jornalista da Antena 1, Miguel Soares, relativamente a estas declarações de Sebastião Bugalho, vice-presidente do PSD, relativamente às dificuldades que o governo está a ter em levar avante a reforma na educação. Sebastião Bugalho segura Fernando Alexandre, mas também o ministro Luís Neves, questionado sobre os pedidos de demissão, nomeadamente do Chega, tendo em conta as as várias polémicas com o ministro da Administração Interna, o vice-presidente do PSD optou por elogiar o trabalho feito pelo ministro sobre os incêndios, desvalorizando assim as críticas de André Ventura.
5: André Ventura vem dizer que manter o ministro põe em causa o regular funcionamento das instituições. Aliás, até escreveu uma carta ao primeiro-ministro.
4: Se nós geríssemos o Estado, o governo, os partidos e a vida pública consoante as opiniões do André Ventura, já não havia nem Estado, nem governo, nem instituições. Portanto, vou-me inibir de comentar a partir das palavras do presidente do Chega. Daquilo que os autarcas do meu partido e até outros me têm dito é: eu estou a receber telefonemas e a reunir em loco com o ministro da Administração Interna, não durante a crise nem depois da crise, mas antes de qualquer incêndio. Portanto, parece-me que Portugal estará melhor preparado.
5: Ou seja, nesta altura também não há condições
4: Parece-me que será justo e factual dizer, ao dia de hoje, que Portugal está melhor preparado para não sofrer o flagelo dos incêndios devido ao trabalho que foi feito por este ministro. E eu estou-lhe civicamente grato por isso.
3: Sebastião Bugalho foi buscar o tema dos incêndios para justificar a permanência de Luís Neves no cargo de ministro da Administração Interna. Deve ficar no cargo, diz o vice-presidente do PSD, numa entrevista à Antena 1, ao programa Política com Assinatura da editora de Política da Antena 1, Natália Carvalho, um programa que vai para o ar depois das 10 da manhã. A Autoridade Tributária e Aduaneira tinha no final do ano passado mais de 10 mil milhões de euros em dívidas que não consegue cobrar. Este é o valor mais alto de sempre. É um tipo de dívidas ao fisco que está a aumentar há 10 anos. É o que diz o relatório sobre o combate à fraude e evasão fiscal, revelado pelo Jornal de Notícias no dia de hoje. Estes 10 mil milhões de euros de dívidas são de casos em que já não há bens que possam ser penhorados ou então são situações em que o devedor é desconhecido. Cerca de 20 mil devedores são responsáveis por mais de metade deste valor que foi dado como perdido pela Autoridade Tributária. A DECO junta-se ao IRU, que é o Instituto da Habitação e da Reabilitação Urbana, para ajudar a perceber melhor o programa de apoio extraordinário à renda. A Associação de Defesa do Consumidor admite que este programa ainda tem criado muitas dúvidas, por isso vai percorrer o país, Marta Pacheco, para dar todos os esclarecimentos.
8: Apesar deste apoio ser um apoio automático que não carece de candidatura, por diversos motivos, muitos cidadãos bloqueiam perante algumas questões. Ana Sofia Ferreira da DECO dá exemplos.
9: Por exemplo, muitos cidadãos não têm o IBAN, um IBAN válido e próprio registado na Segurança Social. E isso é essencial para que possam receber o apoio. Muitas vezes existem incongruências entre as declarações fiscais de rendimentos perdiais dos senhorios e a própria renda declarada. É necessário fazer a validação no portal Consulta Cidadão.
8: Por isso, a Associação de Defesa do Consumidor junta-se ao IRU, ao Instituto de Habitação e Reabilitação Urbana, para ajudar nos esclarecimentos, identificar eventuais erros, ajudar com prazos e documentos. Há situações muito diferentes.
9: Há os consumidores que entendem, pelas informações que dispõem, porque efetivamente são muitas as dificuldades sentidas, que deviam ter direito ao apoio e, portanto, no fundo, aquilo que pretendem é perceber os critérios de elegibilidade, se há alguma coisa que está mal para não estarem a receber. E depois, como este apoio é reavaliado anualmente, cidadãos que tinham direito ao apoio e que recebiam e que deixaram de receber e que ficam sem perceber muito bem o motivo pelo qual deixaram de receber.
8: Foi criada uma linha telefónica e o endereço de e-mail. Para além disso, a DECO vai estar do outro lado do balcão em diferentes pontos do país.
9: E a DECO está presente em várias autarquias de norte a sul do país, para além das nossas instalações e, portanto, consoante o local de residência do consumidor, marcamos um atendimento presencial nos balcões DECO.
8: O novo número de telefone é o 213710270. O e-mail é o habitacau@deco.pt.
3: A DECO vai prestar apoio gratuito sobre o apoio extraordinário à renda do IRU. Vai prestar a DECO esclarecimentos sobre este apoio sobre as rendas, um apoio do IRU. A DECO vai percorrer o país. As temperaturas vão subir na próxima semana em toda a Europa e em algumas regiões os termómetros podem ultrapassar os 40 graus. Isso vai acontecer em Portugal, no interior do Alentejo e também no resto do país a partir de terça-feira. As temperaturas devem situar-se entre os 30 e os 35 graus, explica a meteorologista do Instituto Português do Mar e da Atmosfera, Patrícia Gomes.
10: Se as coisas realmente acontecerem como neste momento os modelos numéricos indicam, então vamos esperar valores de temperatura a rondar os 35 até 37 graus em quase todo o território. Alguns locais do interior do Alentejo com valores de temperatura máxima a rondar 40 a 41 graus. E, portanto, o que se espera é realmente uma subida de temperatura, mas acaba por ser com valores que normalmente são habituais para esta altura do ano.
3: Patrícia Gomes, a meteorologista do Instituto Português do Mar e da Atmosfera, as temperaturas vão aumentar na próxima semana. O IP3 continua cortado nos dois sentidos, em Penacova, por causa de um derrame de resina de um camião para a estrada. O Comando Subregional de Emergência e Proteção Civil de Coimbra disse esta manhã à agência Lusa que ainda não há uma previsão de reabertura. Estão no local cerca de 30 operacionais. O trânsito está a ser desviado do IP3, que liga Coimbra a Viseu, para a Nacional 2. O Irão diz ter atacado esta madrugada várias instalações norte-americanas no Golfo Pérsico numa resposta a ataques aéreos que sofreu por parte dos Estados Unidos. A Guarda Revolucionária Iraniana alerta que os ataques não vão parar por aqui. Do outro lado, os militares norte-americanos atacaram centros de comando militares e alvos marítimos iranianos para diminuir a capacidade do Irão, que continua a atacar navios comerciais que transitam pelo Estreito de Hormuz. É a 10ª noite consecutiva de bombardeamentos levados a cabo pelos Estados Unidos contra o Irão. Jorge Jesus revela que vai fazer poucas alterações na primeira convocatória como selecionador. O técnico de Portugal, na primeira entrevista que deu ontem ao Jornal 11, admite algumas caras novas na primeira chamada, não muitas, e diz ainda que não há nenhum jogador que esteja com as portas fechadas na seleção.
11: Eu, como treinador, se eu sentir que há algum problema que eu possa ter com o jogador, mas se eu sentir que esse jogador é um jogador fundamental e importante para a equipa, para mim o mais importante da equipa, não prejudico nenhum jogador por causa disso. E ao contrário, não é? Porque há jogadores que também podem pensar, agora ele é o treinador e já não vai querer, neste caso é o selecionador, já não vai querer convocar por isto ou por aquilo que aconteceu. Eu tento sempre escolher aquilo que é os melhores para a equipa.
3: Jorge Jesus, numa entrevista ao Canal 11, a primeira enquanto selecionador nacional. O técnico revelou ainda que esteve muito próximo de treinar a seleção do Brasil e apontou o Mundial de 2030 como o grande objetivo da seleção portuguesa. É uma entrevista que vamos ouvir também no Jornal de Desporto.
12: Edição de Diogo Miguel Pereira, simultâneo da RTP Antena 1 com a RTP Antena 1 Açores, Madeira e também RTP Mundo. Informação sempre disponível em noticias.rtp.pt.
13: Foram as notícias em simultâneo com a Antena 1.
14: Bom dia, já de seguir estamos à hora 2 do Manhãs da Rádio.
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14: Ora então, bom dia mais uma vez, seja bem-vindo. Estamos na hora 2 do Manhãs da Rádio. Começamos já com o Cláudio Nayara e até às 10 em português, nesta manhã de terça-feira. Bom dia.

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0: É sempre em português, entre as 7 e as 10, manhãs da rádio aqui na antena da Contestável. Rui Bandeira a passar, antes de abrirmos a segunda parte desta segunda hora com o Nuno Miguel. Daqui a pouco temos também para ouvir Dani Luz, mas para já vamos olhar para a previsão do tempo para o dia de hoje.
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0: Para hoje, o Instituto do Mar e da Atmosfera prevê céu pouco nublado ou limpo, apresentando períodos de mais nebulosidade até ao meio da manhã. Vento fraco a moderado, neblina ou nevoeiro matinal em alguns locais e uma pequena subida da temperatura máxima no interior. Máxima prevista para Leiria 27 graus, Coimbra 29, Santarém e Porto Alegre 31, Castelo Branco 34. Para Sertã e Mação, 32 graus de máxima. Para Melhosa da Serra, 28. Figueirão de Ginho, 29. Vila de Rei, Pedrógão Grande, 30. Oleiros e Ferreira, 231. Provença Nova, 33. E Vila Velha de Rodão, 34. Sendo que, nesta altura, em Cernache do Bom Jardim, os termómetros marcam nada mais, nada menos do que 16 graus.
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0: Recupero essa nota que deixei já alguns minutos atrás no IC8, junto ao nó de acesso ao Carvalhal, aqui no concelho da Sertã. Há um acidente de viação no sentido de Sertã, Pedrógão Grande. Trata-se de uma colisão. Segundo a página da Proteção Civil, estão no local já dois operacionais com uma viatura. O trânsito há pouco estava a ser desviado pela Nacional número 2. Agora voltamos à música. Dani Luz.

0: 8:42, bom dia.
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Celina, já não somos iguais, é o tema que acabámos de escutar neste Manhãs da Rádio. Faltam 8 minutos e meio para as 9. Tenho a continuação de um muito bom dia. Seguimos agora com Alex Navarro.

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0: Renovado os votos, muito bom dia. Estamos amanhã de terça-feira. Vamos às notícias. Edição nesta hora com o jornalista Dulce Cardoso. Olá, Dulce. Bom dia.
1: Olá então, viva José Carlos, muito bom dia. Este ano, o Dia da Freguesia de Oleiros da Meira destacou o associativismo. Aconteceu no passado dia 19 de julho e a União de Freguesias deu destaque à temática através da realização de diversas atividades. Luís Biscaia.
2: A freguesia de Oleiros da Meira assinalou este domingo, dia 19 de julho, o Dia da Freguesia, este ano dedicado ao associativismo. Durante esta cerimónia foi apresentado um livro onde são detalhadas as 30 associações que existem atualmente na freguesia. António Fernandes, presidente da Junta de Freguesia de Oleiros da Meira, fez questão de as enumerar a todas. Uma constatação clara: com tanta associação, é difícil encontrar alguém que não esteja ou tenha estado ligado a pelo menos uma delas.
3: Muito difícil. Dificilmente haverá uma pessoa nesta sala que não seja ou tenha sido sócio ou um familiar seu de uma ou mais das nossas 30 associações. Seguramente todos, mas mesmo todos os oleirenses, colheram e continuam a colher frutos do impacto que o movimento associativo tem nas nossas vidas.
2: Com este reconhecimento, a Junta promove o que está na lei, que é a promoção da cidadania ativa e participativa.
3: Ao promover um gesto de reconhecimento a todas as associações e aos seus dirigentes, a Junta de Freguesia assegura, assim, uma das mais relevantes competências consagradas no regime jurídico das autarquias locais: a promoção e apoio da cidadania ativa e participativa através de atividades sociais, culturais, educativas, desportivas, recreativas, entre outras. Oleiros, independentemente da sua localização geográfica, tem hoje condições de vida

0: que em nada se comparam às de outrora, sendo inquestionável que as nossas associações têm hoje também à sua disposição condições e recursos muito melhores.
1: Este livro guarda em si uma grande incógnita quanto ao futuro destas coletividades. No inquérito lançado para a sua elaboração, a grande questão prende-se com a renovação geracional dos seus dirigentes.
0: O nosso movimento associativo continua a afirmar-se como um espaço privilegiado de encontro, de partilha, de mobilização, de abertura. É neste espaço comum que muitas das nossas necessidades continuam a ser identificadas e resolvidas, que as nossas tradições são preservadas, que alguns dos nossos talentos são descobertos e crescem, que surgem oportunidades, que os nossos valores são difundidos e fortalecidos. Portanto, a resposta aos desafios das nossas associações está antes de mais dentro das mesmas, dentro de nós, e não numa qualquer solução externa, por mais planeada e estruturada que possa ser.
1: Fernando Dias, Presidente da Assembleia de Freguesia, serve-se da Declaração Universal sobre a Diversidade Cultural para lembrar o papel fundamental dos dirigentes destas associações ao trabalharem para o bem comum.
2: A cultura deve ser vista como um conjunto de características espirituais, materiais, intelectuais e emocionais, diferenciadoras de uma sociedade e que compreende, para além da arte e da literatura, os estilos de vida, as formas de viver em conjunto, os sistemas de valores, as tradições e as convicções. É aqui que nos compete entender e respeitar o papel das associações e de quem as faz existir. O trabalho que hoje é apresentado demonstra isso mesmo e ajuda também a entender a grandeza da nossa alma coletiva, seja lá isso que for.
1: Fernando Dias realçou também o papel da Junta no apoio a elas todas. Miguel Marques, Presidente da Câmara Municipal de Oleiros, frisou que este momento preparado pela Junta de Oleiros Amieira é um momento de união da comunidade e, para ele, o sucesso das freguesias é o do Conselho como um todo. E aqui inclui também o papel das associações que, espalhadas um pouco por todo o Conselho, mantém viva essa união.
3: Quero também aproveitar esta oportunidade para saudar o trabalho incansável dos nossos autarcas, o dinamismo das nossas associações e instituições e de todos os que diariamente dedicam parte da sua vida aos outros. Foram muitos os oleirenses que, pelo nosso conselho, individualmente ou com o cunho das coletividades de que faziam parte, pugnaram pelo desenvolvimento das suas terras de forma voluntariosa e altruísta. Alguns já foram objeto de justa homenagem que lhes era devida. Hoje, outros irão ser justamente homenageados. Mas muito outros oleirenses também seriam dignos desta e de outras homenagens que certamente o futuro assim ditará.
1: O livro este ano apresentado sobre o associativismo teve a apresentação do mesmo a cargo do jovem oleirense João Tomás, licenciado em Sociologia e cujo mestrado versou sobre o estudo dos movimentos sociais, explorando as dinâmicas de participação cívica e de ação coletiva. Como referiu à nossa reportagem, este livro baseia-se essencialmente numa reflexão que a Junta de Freguesia quis fazer sobre este setor da nossa sociedade e, em particular, do seu território. Na reflexão que se pôde fazer sobre o inquérito feito junto das associações, o grande problema é mesmo a renovação geracional.
4: Aquilo que se entende é que a maior dificuldade, ao contrário de muito o que acontece no panorama nacional, não é tanto o financiamento, mas sim a renovação de quadros e de mobilização de pessoas para os órgãos sociais das associações. Diria que é essa a grande conclusão deste estudo. Hoje em dia, ser associado ou membro diretivo de uma associação requer muito tempo, trabalho, dedicação e em territórios de baixa densidade torna tudo mais difícil.
1: O diagnóstico está feito. Soluções para o futuro passa por uma cada vez maior ligação entre si. Dá o exemplo da iniciativa da Junta de Oleiros Amieira durante os Santos Populares na Vila.
4: Eu penso que o futuro parte de momentos como este, de reflexão, de estudar as associações e perceber como é que todas conseguem cooperar em conjunto. Por exemplo, também a Junta de Freguesia de Oleiros Amieira costuma fazer uma iniciativa nos Santos Populares que mete todas as associações da freguesia a trabalhar em conjunto, os que querem participar, obviamente, explorando o bar e novas formas de financiamento. E eu acho que passa por aí refletirem todos em conjunto e criar sinergias entre as associações.

0: Como já é hábito neste dia da freguesia, este ano foram distinguidos 11 cidadãos e duas instituições da freguesia com o galardão de mérito a cidadãos e instituições. No caso das instituições este ano foram a Sociedade Filarmónica Oleirense e o quadro de honra dos Bombeiros Voluntários de Oleiros.
1: As associações e coletividades da freguesia, que são um pilar no desenvolvimento social, cultural e desportivo da comunidade oleirense, merecerem destaque no Dia da Freguesia de Oleiros Amieira, que este ano destacou o associativismo. Recordamos ainda neste bloco informativo que desde ontem a rua principal da localidade de Macieira, na freguesia do Troviscal, está cortada ao trânsito. A tempestade Christine provocou um conjunto de estragos significativos nas estradas do concelho da Sertã, por isso são várias as que estão agora a ser intervencionadas. Nesta localidade, rua principal está a sofrer intervenções, por esse motivo está com trânsito condicionado. Condicionamento que acontece na rua principal, no encontro da rua do Forno com a rua principal, que está cortada ao trânsito até dia 15 de setembro. Este troço encontra-se igualmente condicionado no período noturno e aos fins de semana. Como alternativa ao trânsito, far-se-á circular no sentido Macieira Marinha do Val Carvalho pelas ruas do Forno, Fontanheiras, Rua da Silha e do Rodeio até chegar à Rua do Forno. O sentido oposto é igualmente válido para o desvio. Fica para aqui este bloco informativo. Marcamos novo encontro para daqui a cerca de 2 horas. Até já.
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3: Olhamos agora para a previsão do tempo para o dia de hoje. Segundo o Instituto de Mar e da Atmosfera, temos um dia de céu pouco nublado ou limpo, apresentando períodos de muito nublado até ao meio da manhã, ainda vento fraco a moderado, e neblina ou nevoeiro matinal em alguns locais e uma pequena subida da temperatura máxima nas regiões do interior. Temperatura máxima prevista para hoje, para Leiria 27 graus, Coimbra 29, Santarém e Porto Alegre 31, Castelo Branco 34. Já para a Sertã e Mação estão previstos 32 graus de máxima, para Pampelhosa da Serra 28, Figueira de Gines 29, Vila de Rei Pedrógão Grande 30, Oleiros e Ferreira do Zezer 31, Proença Nova 33 e para Vila Velha de Rodão 34, sendo que nesta altura em Nasce do Bom Jardim, os termómetros marcam 17 graus. Bom dia, 9 e 10, já a seguir a última hora do Manhãs da Rádio.
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1: Dani Rodrigues, nesta manhã, esta rádio 9:20, recordo então mais uma vez esse acidente de viação no IC8, junto ao nó de acesso ao Carvalhal, no concelho da Sertã, sentido Sertã Pedrógão Grande. No trânsito está a ser desviado pela Nacional número 2. Trata-se de uma colisão, segundo a Proteção Civil, estavam há pouco no local dois operacionais com uma viatura. Agora são 9:21. Tenham muito bom dia.
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8: Ah, pois, estamos sim, senhor, e estamos agora também de volta, 27 minutos depois das 9, para começar esta segunda parte, Roma.

0: 9:31, daqui a pouco vamos seguir com a música de novo, mas para já vamos perceber o que está com os jornais de hoje.
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0: 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Então vamos perceber o que destaca os jornais na revista de imprensa. Dulce Cardoso, mais uma vez, muito bom dia.
2: Muito bom dia, uma vez mais, José Carlos. E começamos por olhar, como é habitual, o Correio da Manhã. Crime no Castelo da Carcaja. Justiça nega liberdade do rei Gob. Sporting 7, Estrasburgo 0. Reforços mostram serviço. Confirmado Duran na Luz por 5,1 milhões de euros. E caos na educação, época especial de exames em setembro. Drama, idosa retirada de lar e deixada à porta da casa do filho. Uma sondagem, os portugueses pedem aprovação do orçamento. Nem uma gota, Irão fecha a torneira do petróleo em Hormuz. Quanto ao Diário Notícias, titula Estado recorre à DECO para colmatar falta de meios de resposta do apoio à renda. Novo primeiro-ministro britânico Adi Buran. O nosso desafio é fazer com que a política funcione, escreve. Banco de Portugal, 570 mil portugueses têm de andar mais de 5 quilómetros para chegar ao multibanco. Sobre a educação, o Diário de Notícias titula, ministro cria época especial para compensar atrasos nos exames. Já o Público hoje fala do MAI, especialistas questionam secretismo de contratos entre PJ e empreiteiro. Ministro fala em erros residuais, mas milhares viram as costas recalculadas. Aliás, viram as notas recalculadas. Defesa, Portugal vai comprar 3 novas fragatas à Itália. Na banca, concorrência quer facilitar a mudança de banco. Quanto ao Jornal de Notícias, Fisco tem 10 mil milhões de euros em dívidas que não consegue cobrar. Exames com época especial em setembro. Sobre os combustíveis, o JN titula, regulador diz que o custo é mais baixo do que deveria ser. Interior, multibanco a mais de 15 quilómetros em 67 freguesias. E Sporting 7, Estrasburgo 0, reforços abrem o caminho na goleada do Leão. Olhamos os negócios. Brisa reclama compensação de 1,1 mil milhões ao Estado, escreve este matutino. Inquilinos que causem danos sem direito a fundo de emergência. Concorrência quer acabar com taxa para amortizar crédito à habitação. Finalmente, o Jornal Económico. 60% dos europeus receiam falta de dinheiro na reforma. Portugal vai comprar 3 fragatas italianas por 3,9 mil milhões e concorrência recomendadas 17 medidas para facilitar mudança de banco.
0: São 9:35.
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0: 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Previsão do tempo, céu pouco nublado ou limpo, apresentando períodos de muito nublado até ao meio da manhã, vento fraco a moderado, nublina ou nevoeiro matinal em alguns locais e ainda uma pequena subida da temperatura máxima no interior. Máxima prevista para Leiria 27 graus, Coimbra 29, Santarém e Porto Alegre 31, Castelo Branco 34, para Sertém e Mação 32, para Pedrosa da Serra 28, Figueirão dos Gênios 29, Vila de Rei e Pedrógão Grande 30, Oleiros e Ferreira dos Eiser 31, Proença Nova 33 e Vila Velha de Rodão 34. Sendo que nesta altura, em Serrastro ao Jardim, temos 17 graus. Voltamos à música, Dama e Zé Amaro.

0: 9:42.
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Última parte desta Manhãs da Rádio, depois de termos escutado a Carla Blondi, seguimos com o Diapasão. Faltam 7 minutos para as 10.

Estamos a menos de 5 minutos das 10. Vamos então olhar para a previsão do tempo. Céu pouco nublado ou limpo, apresentando períodos de muito nublado até ao meio da manhã. Vento fraco a moderado, ainda na neblina, no verão matinal em alguns locais, e uma pequena subida da temperatura máxima no interior. A temperatura máxima para Leiria 27 graus, Coimbra 29, Santarém e Porto Alegre 31, Castelo Branco 34. Para a Certeima são 32 graus de máxima, para Montes da Serra 28, Figueira de Gênio 29, Vila de Rei, Pedro Algon Grande 30, Oleiros e Ferreira do Zezer 31, para Oença Nova 33, Vila Velha de Roda 34. Temos agora em Serrastro um jardim de 18 graus e amanhã às 7 estamos cá de novo. Combinado? Fechamos hoje com... fechamos com o Cláudio Rocha esta edição, e deixando também esta nota em relação ao acidente que ocorreu esta manhã por volta das 8 horas no IC8, junto ao nó de acesso ao Carvalhal. O trânsito esteve a ser desviado pela Nacional número 2, mas agora, segundo a GNR, a via já está desobstruída e, portanto, já se circula, se bem que com precaução. Portanto, já está tudo resolvido relativamente a este acidente de aviação. Agora sim, fechamos. Bom dia e até amanhã.

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Estamos com 9 minutos e meio das 10 da manhã. Carolina de Deus e Jimmy P fazem-nos companhia agora, nesta hora de Bom Dia Região. Começamos com Fernando Daniel e Juro. Temos hoje lá fora céu pouco nublado ou limpo, vai apresentar períodos de maior nebulosidade até meio da manhã. O vento sopra fraco a moderado, hoje há registro de uma pequena subida da temperatura máxima no interior. Estão previstos 32 graus para o Conselho da Sertã, estão neste momento 22 em Cernache do Bom Jardim. Fique bem, fique desse lado, fique na nossa companhia. Agora com Domingo à Noite, Carolina de Deus e Jimmy P.

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0: 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Passam 33 minutos das 10 da manhã. Hoje há um campeonato especial em Proença Nova. É o Campeonato Nacional da Hipertensão. A Proença Nova recebe então esta iniciativa que traz ao Conselho a saúde dedicada ao controle da tensão arterial, a principal causa evitável de AVC em Portugal. O programa começa às 5 da tarde, no espaço multiusos do município de Proença Nova, prossegue às 18 no campo de futebol da escola básica do primeiro ciclo, onde terá lugar o momento simbólico do jogo. A proposta para que Proença integrasse o mapa nacional do campeonato partiu do Dr. André Silva, médico e vencedor do prémio Missão 7026 da Sociedade Portuguesa de Hipertensão, que assume a responsabilidade científica ou educativa do projeto. Este Campeonato Nacional de Hipertensão é uma iniciativa educativa concebida para envolver cidadãos hipertensos na adoção de hábitos diários de controle da tensão arterial. Cada município forma uma equipa de 10 participantes, acompanhados por tutores de proximidade, num modelo que combina um workshop prático com um jogo de futebol, seguido de 30 dias de acompanhamento do hábito de automedicação. O programa não substitui cuidados clínicos nem consultas médicas, não realiza diagnóstico, rastreio, prescrição ou monitorização ativa. A iniciativa centra-se exclusivamente na literacia em saúde e na capacitação dos participantes. Ao acolher esta etapa, Proença Nova junta-se aos municípios que ao longo de 2026 estão a receber esta ação de sensibilização. O Campeonato Nacional da Hipertensão é uma iniciativa dos vencedores do Prémio Missão 7026 da Sociedade Portuguesa de Hipertensão. O responsável científico é então o Dr. André Silva. A coordenação é assegurada por Sara Pereira está tudo quase a postos para iniciar este Campeonato Nacional de Hipertensão, uma prova a decorrer em Proença Nova, que assim se junta a esta iniciativa nacional.
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0: E por Pampilhosa da Serra há música, há humor e há cinema. As noites de verão estão a chegar. A partir do dia 4 de agosto vão ter lugares na Vila da Pampilhosa da Serra. O município volta assim a promover este programa cultural Noites de Verão, iniciativa que se tem afirmado como um dos pontos altos da programação estival no concelho e que ano após ano reúne residentes e visitantes em torno de momentos de cultura, de lazer e de convívio. Com uma programação diversificada e de acesso gratuito, o primeiro conjunto de espetáculos decorre entre 4 e 6 de agosto, sempre às 10 da noite, no Largo José Henriques da Cunha, na Vila da Pampilhosa, proporcionando 3 noites dedicadas à música e ao humor. O programa arranca na terça-feira, 4 de agosto, com um concerto de Dinis Mota. No dia 5, o palco recebe A Noite do Fado, protagonizada por Tiago Silva e Inês Brito, num espetáculo promete celebrar um dos melhores símbolos e maiores da cultura portuguesa. A encerrar este primeiro ciclo, quinta-feira, 6 de agosto, sobe ao palco o humorista Francisco Menezes para uma sessão de stand-up comedy destinada a maiores de 16 anos. Mais do que proporcionar entretenimento de qualidade, as noites de verão procuram valorizar o espaço público, dinamizar a oferta cultural do concelho e fortalecer os laços entre residentes e visitantes, promovendo o convívio intergeracional e uma vivência coletiva enriquecida por experiências culturais diversas. Após este primeiro conjunto de espetáculos, o programa regressa depois de 18 a 20 de agosto com um ciclo de cinema ao ar livre, que terá lugar no anfiteatro junto à escola sede da Pampilhosa. Os filmes que integram esta programação serão depois divulgados oportunamente. Com esta iniciativa, o município pampilhosense reforça a aposta numa programação cultural acessível, diversificada e de qualidade, convidando toda a comunidade e quem visita o concelho a aproveitar as noites estreladas de verão num ambiente de partilha, animação e celebração. Mais uma iniciativa à luz das estrelas.
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0: 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Entretanto, ficamos com Marquise e o tema chuva, é o que não se verifica por cá. O dia hoje amanheceu com muita neblina e nevoeiro, mas depressa dissipou. A temperatura hoje sobe, são esperados 32 graus de máxima no concelho da Sertã. A comunidade intermunicipal da Beira Baixa também se manifestou contra a configuração das zonas de aceleração de energias renováveis. Damos-lhe mais pormenores na terceira parte deste Bom Dia Região. Agora ficamos com Marquise.

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Estamos com Graciela e esta vida sem acontecer, vamos interromper, pedimos desculpa à Graciela, mas temos então para lhe dar nota que a comunidade intermunicipal da Beira Baixa manifestou-se contra a atual configuração das zonas de aceleração de energias renováveis, defende uma transição energética justa com participação dos municípios, limites à concentração territorial e benefícios permanentes para as populações. Esta comunidade emitiu então uma pronúncia desfavorável à proposta do Programa Setorial das Zonas de Aceleração da Implementação de Energias Renováveis no âmbito da respectiva consulta pública. A posição foi aprovada pelo Conselho Intermunicipal da Beira Baixa, reunido no dia 2 de julho e remetida à Associação Portuguesa do Ambiente, a CIMBB, que integra os municípios de Castelo Branco, Bidenha Nova, Oleiros, Penamacor, Proença Nova, Sertã, Vila de Rei e Vila Velha de Ródão, reconhece a urgência da transição energética e apoia ao reforço das fontes de energia renováveis. Considera, contudo, que a delimitação proposta concentra uma parcela desproporcionada dos encargos territoriais, ambientais, paisagísticos e sociais em municípios do interior e de baixa densidade, sem demonstrar uma distribuição nacional equilibrada, nem assegurar benefícios locais obrigatórios e duradouros. As áreas identificadas na proposta correspondem, em alguns concelhos da região, a parcelas entre 4% e de 35%. Da respectiva superfície municipal. Esta incidência ocorre num território que já acolhe barragens, parques eólicos e solares, linhas de alta e muito alta tensão, subestações e outras infraestruturas energéticas. Para a comunidade da Beira Baixa, este contributo para o sistema energético nacional não tem sido acompanhado por benefícios permanentes e proporcionais para as populações, empresas e serviços públicos da região, nomeadamente através da redução do preço da energia, da criação de emprego duradouro, da atração de investimentos ou da participação das comunidades na riqueza gerada. A Beira Baixa aceita ser parte da solução energética nacional, não aceita, contudo, que a baixa densidade e a fragilidade económica e a menor capacidade de influência política sejam tratadas como disponibilidade territorial limitada. Entre as principais reservas apresentadas, encontram-se a urgência de limites máximos para a ocupação territorial, a insuficiente articulação da cartografia com os planos diretores municipais e a falta de uma avaliação adequada dos impactos acumulados das infraestruturas já existentes, licenciadas ou previstas. Esta comunidade alerta igualmente para possíveis incompatibilidades com habitações, captações de água, áreas agrícolas e florestais, corredores ecológicos, zonas de lazer, paisagens identitárias, infraestruturas e estratégias municipais de desenvolvimento. A comunidade intermunicipal considera que a cartografia das zonas de aceleração deve ser revista conselho a conselho, com informação atualizada, validação no terreno e participação efetiva dos municípios. Defende ainda que a concretização de cada ZAER fique dependente de parecer municipal favorável e da demonstração da compatibilidade com o PDM e os demais instrumentos de gestão territorial aplicáveis. Defende também que a avaliação ambiental estratégica não deve conduzir à dispensa automática de avaliação de impacto ambiental ou de procedimento equivalente, especialmente quando estejam em causa instalações de grande dimensão, áreas ambientalmente sensíveis, múltiplos projetos próximos ou extensas, linhas de ligação à rede elétrica. Mais uma entidade que se manifestou contra esta delimitação do Programa Setorial de Aceleração das Zonas de Energia Renovável, que no caso do Conselho da Sertã, por exemplo, abrangia mais de 25% da área do Conselho. Estamos mesmo no final desta hora de Bom Dia Região. Daqui a pouco chega a informação local e regional. A Freguesia de Oleiros da Meira dedicou o Dia da Freguesia ao associativismo, enalteceu aquelas que são as associações e coletividades da sede de freguesia. Perceba mais no bloco informativo das 11 da manhã. Ficamos por aqui. Fique bem, fique desse lado. Continue na companhia da Contestável. Uma excelente terça-feira.

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2: Muito bom dia, são 11 horas.
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2: Agora a informação local é uma edição da jornalista Dulce Cardoso. Muito bom dia, Dulce.
3: Olá, então, viva. Muito bom dia, Fernanda. Este ano, o Dia da Freguesia de Oleiros Amieira destacou o associativismo. Aconteceu no passado dia 19 de julho e a União de Freguesias deu destaque à temática através da realização de diversas atividades. Luís Biscaia.
4: A freguesia de Oleiros Amieira assinalou este domingo, dia 19 de julho, o Dia da Freguesia, este ano dedicado ao associativismo. Durante esta cerimónia foi apresentado um livro onde são detalhadas as 30 associações que existem atualmente na freguesia. António Fernandes, presidente da Junta de Freguesia de Oleiros Amieira, fez questão de as enumerar a todas. Uma constatação clara: com tanta associação, é difícil encontrar alguém que não esteja ou tenha estado ligado a pelo menos uma delas.
5: Muito difícil. Dificilmente haverá uma pessoa nesta sala que não seja ou tenha sido sócio ou um familiar seu de uma ou mais das nossas 30 associações. Seguramente todos, mas mesmo todos os oleirenses, colheram e continuam a colher frutos do impacto que o movimento associativo tem nas nossas vidas.
4: Com este reconhecimento, a Junta promove o que está na lei, que é a promoção da cidadania ativa e participativa.
5: Ao promover um gesto de reconhecimento a todas as associações e aos seus dirigentes, a Junta de Freguesia assegura, assim, uma das mais relevantes competências consagradas no regime jurídico das autarquias locais: a promoção e apoio da cidadania ativa e participativa através de atividades sociais, culturais, educativas, desportivas, recreativas, entre outras. Oleiros, independentemente da sua localização geográfica, tem hoje condições de vida que em nada se comparam às de outrora, sendo inquestionável que as nossas associações têm hoje também à sua disposição condições e recursos muito melhores.
4: Este livro guarda em si uma grande incógnita quanto ao futuro destas coletividades. No inquérito lançado para a sua elaboração, a grande questão prende-se com a renovação geracional dos seus dirigentes.
5: O nosso movimento associativo continua a afirmar-se como um espaço privilegiado de encontro, de partilha, de mobilização, de abertura. É neste espaço comum que muitas das nossas necessidades continuam a ser identificadas e resolvidas, que as nossas tradições são preservadas, que alguns dos nossos talentos são descobertos e crescem, que surgem oportunidades, que os nossos valores são difundidos e fortalecidos. Portanto, a resposta aos desafios das nossas associações está, antes de mais, dentro das mesmas, dentro de nós, e não numa qualquer solução externa, por mais planeada e estruturada que possa ser.
4: Fernando Dias, presidente da Assembleia de Freguesia, serve-se da Declaração Universal sobre a Diversidade Cultural para lembrar o papel fundamental dos dirigentes destas associações ao trabalharem para o bem comum.
6: A cultura deve ser vista como um conjunto de características espirituais, materiais, intelectuais e emocionais, diferenciadoras de uma sociedade, e que compreende, para além da arte e da literatura, os estilos de vida, as formas de viver em conjunto, os sistemas de valores, as tradições e as convicções. É aqui que nos compete entender e respeitar o papel das associações

0: de quem as faz existir. O trabalho que hoje é apresentado demonstra isso mesmo e ajuda também a entender a grandeza da nossa alma coletiva, seja lá isso que for.
1: Fernando Dias realçou também o papel da Junta no apoio a elas todas. Miguel Marques, presidente da Câmara Municipal de Oleiros, frisou que este momento preparado pela Junta de Oleiros Amieira é um momento de união da comunidade e, para ele, o sucesso das freguesias é o do concelho como um todo. E aqui inclui também o papel das associações que, espalhadas um pouco por todo o concelho, mantém viva essa união.
2: Quero também aproveitar esta oportunidade para saudar o trabalho incansável dos nossos autarcas, o dinamismo das nossas associações e instituições e de todos os que diariamente dedicam parte da sua vida aos outros. Foram muitos os oleirenses que, pelo nosso concelho, individualmente ou com o cunho das coletividades que faziam parte, pugnaram pelo desenvolvimento das suas terras de forma voluntariosa e altruísta. Alguns já foram objeto de justa homenagem que lhes era devida. Hoje, outros irão ser justamente homenageados. Mas muito outros oleirenses também seriam dignos desta e de outras homenagens que certamente o futuro assim ditará.
1: O livro, este ano apresentado sobre o associativismo, teve a apresentação do mesmo a cargo do jovem oleirense João Tomás, licenciado em Sociologia e cujo mestrado versou sobre o estudo dos movimentos sociais, explorando as dinâmicas de participação cívica e de ação coletiva. Como referiu à nossa reportagem, este livro baseia-se essencialmente numa reflexão que a Junta de Freguesia quis fazer sobre este setor da nossa sociedade e, em particular, do seu território. Na reflexão que se pôde fazer sobre o inquérito feito junto das associações, o grande problema é mesmo a renovação geracional.
3: Aquilo que se entende é que a maior dificuldade, ao contrário de muito o que acontece no panorama nacional, não é tanto o financiamento, mas sim a renovação de quadros e de mobilização de pessoas para os órgãos sociais das associações. Diria que é essa a grande conclusão deste estudo. Hoje em dia, ser associado ou membro diretivo de uma associação requer muito tempo, trabalho, dedicação, e em territórios de baixa densidade torna tudo mais difícil.
1: O diagnóstico está feito. Soluções para o futuro passa por uma cada vez maior ligação entre si. Dá o exemplo da iniciativa da Junta de Oleiros Amieira durante os Santos Populares na Vila.
3: Eu penso que o futuro parte de momentos como este, de reflexão, de estudar as associações e perceber como é que todas conseguem cooperar em conjunto. Por exemplo, também a Junta de Freguesia de Oleiros Amieira costuma fazer uma iniciativa nos Santos Populares que mete todas as associações da freguesia a trabalhar em conjunto, os que querem participar, obviamente, explorando o bar e novas formas de financiamento. E eu acho que passa por aí refletirem todos em conjunto e criar sinergias entre as associações.
1: Como já é hábito, neste dia da freguesia, este ano foram distinguidos 11 cidadãos e 2 instituições da freguesia com o galardão de mérito a cidadãos e instituições. No caso das instituições, este ano foram a Sociedade Filarmónica Oleirense e o quadro de honra dos Bombeiros Voluntários de Oleiros.
4: As associações e coletividades da freguesia, que são um pilar no desenvolvimento social, cultural e desportivo da comunidade oleirense, merecerem destaque no Dia da Freguesia de Oleiros Amieira, que este ano destacou o associativismo. Recordamos ainda neste bloco informativo que desde ontem a rua principal da localidade de Maciera, na freguesia do Troviscal, está cortada ao trânsito. A tempestade Christine provocou um conjunto de estragos significativos nas estradas do concelho da Sertã, por isso são várias as que estão agora a ser intervencionadas. Nesta localidade, a rua principal está a sofrer intervenções, por esse motivo está com trânsito condicionado. Condicionamento que acontece na rua principal, no encontro da rua do Forno com a rua principal, que está cortada ao trânsito até dia 15 de setembro. Este troço encontra-se igualmente condicionado no período noturno e aos fins de semana. Como alternativa ao trânsito, far-se-á circular no sentido Maciera Marinha de Val Carvalho pelas ruas do Forno, Fontanheiras, Rua da Silha e do Rodeio até chegar à Rua do Forno. O sentido oposto é igualmente válido para o desvio. Fica para aqui este bloco informativo. Marcamos novo encontro para daqui a cerca de 2 horas. Até já.
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6: Previsão do tempo para esta terça-feira, céu pouco nublado.

0: lado limpo, apresentando períodos de muito nublado até ao meio da manhã, vento fraco a moderado e pequena subida de temperatura máxima no interior. As máximas previstas são de 28 graus em Pampilhosa da Serra, 29 em Figueira dos Vinhos, 30 em Vila de Rei e Pedrógão Grande, 31 em Oleiros e Ferreira dos Êxeres, Sertém e Mação 32, Proença Nova 33 e Vila Velha de Ródão 34. Leiria 27, Coimbra 29, Santarém e Porto Alegre 31, 34 em Castelo Branco e Cernache Bom Jardim conta nesta altura com 22 graus.
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0: E cá estamos nós de volta com mais uma edição do Em Linha Consigo. Participe no 274-800-021. É lá que pode pedir a sua música e fazer a respectiva dedicatória. Estamos juntos até às 12 horas neste número e com a frase: a publicidade é a alma do negócio, faça publicidade na rádio contestável. Vamos para o telefone. Olá, bom dia.
1: Bom dia, Marina Fernanda.
0: Olá, viva António Costa em Brejo de Cima. Vamos à frase.
1: A publicidade é a alma do negócio, faça publicidade à rádio contestável.
0: E temos demos russos para dedicar?
1: Para vocês aí, para o Manuel Ramos e Carlitos, para a dona Gabriela de Ineia Serra, para a dona, Joaquim de Ribeiro, Fernando Joaquim de Gavião, Rosete Águas de Barão e Jogaranja de Casa Branca, Sintão Carol de Tomar, para a dona Jorginho de Termagal e para quem estiver a ouvir de boa vontade. Dica esta musiquinha.
0: Muito bem. Um ótimo dia para si. Bom almoço. Até amanhã.
1: Obrigado, igualmente.
0: Tudo bom.

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10: Passam já 28 minutos depois das 11 da manhã. Boa terça-feira para si, uma boa viagem também. Seguimos em frente neste Em Linha Consigo. Olá, bom dia.
11: Sim, bom dia.
10: Bom dia, Adelino Santos, em Abrantes. Bem-vindo, vamos à frase.
11: Publicidade é a alma do negócio. Faça publicidade na Rádio Contestável, que é um bom investimento.
10: E os Nirvana? Praticar?
11: Sim, para a menina Fernanda e para a equipa da Rádio Contestável. E até amanhã.
10: Muito obrigada. Um ótimo dia. Bom almoço. Até amanhã.
11: Fernanda também. Está bem.

0: Seguimos em frente com mais uma participação. Olá, bom dia.
1: Bom dia, Manuel Fernanda.
0: Olá, muito bom dia, Manuel Raul, no Coço. Vamos à frase.
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0: Elvio Santiago, predicar?
1: Olha, predicar, a dedicatória hoje tem que dedicar a alguém. É para a Fernanda, para a Dona Irene e para o seu Fernando. Para a Maria Adélia, para a Natália de Curticeira, Jorgina de Tramagal, o Centro de Torres das Várias e cá, António Cravo de Mari, Hermínia de Marrados e Maria Leonor de Anciães e para hoje chega.
0: Um ótimo dia.
1: Cor, muito obrigado.
0: Muito bem. Até amanhã, Manuel. Tudo bom.
1: Até amanhã.

0: Muito bom dia, Adília Nucosso. Vamos à frase.
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0: E as sete ceias?
1: Olha, eu vou ser rápida. Vai para a Natália da Corticeira, Maria Leonor Pôs da Pôs de Ancião, Paulo Genuário de Valhaço e Luciano da Torres das Vargas. E para vocês todos da rádio, o resto auditório e um resto de bom dia, um bom almoço e até amanhã, se Deus quiserem.
0: Um excelente dia, tudo bom, até amanhã.
1: Obrigado, Fernanda.
0: Beijinho.

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4: E estamos novamente ao telefone com mais uma participação. Olá, bom dia.
9: Bom dia, menina Fernanda, está tudo fino?
4: Tudo bem. Seja bem-vindo, António Cravo em Tomar. Vamos à frase.
9: A publicidade da alma do negócio, eu faço a publicidade na hora de contestar, é um bom investimento.
4: E os ABA para dedicar?
9: Olha, vou dedicar a todos que estiverem a ouvir, incluindo a menina Fernanda e toda a família. E logo estamos cá outra vez, se quiser, logo à tarde.
4: Um excelente dia para si, tudo bom?
9: É.
4: Até amanhã. Bom,

0: E já estamos assim a chegar ao fecho do nosso Em Linha Consigo. Mais uma participação. Olá, bom dia. Estou, bom dia.
1: Sim, bom dia.
0: Bom dia. Estou a falar com?
1: Maria de Lourdes Monteiro, do Marmoleiro.
0: Bem-vinda, Maria de Lourdes. Vamos à frase, então.
1: A publicidade é alma de negócio. Faça publicidade na Rádio Contestável.
0: Exatamente. E o
1: é
0: Nininho...
1: um bom investimento.
0: Sim. E o Nininho Vaz Maia?
1: Sim, o Nininho Vaz Maia, para dedicar ao meu mano, ao Bando Farinha, aos meus sobrinhos que estão na Alemanha, à minha cunhada Laurinda, ao meu marido e aos meus filhos que estão, um está a voar, que trabalha na TAP, e outro está a tratar dos dentes de alguém em Lisboa. Pronto, é para dedicar aos meus netos também, à minha nora, a toda a gente e a todos que estão a ouvir também neste momento. Eu estou de férias aqui e aproveitei para ligar.
0: E fez muito bem. Muito boas férias para si e tudo bom
1: também, obrigada.
0: Para a sua família também. Boas férias, um beijinho, obrigada, Maria de Lourdes.
1: Obrigada, Fernando. Um beijinho. Obrigada.
0: Daqui a pouco, simultâneo com a Antena 1.

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0: Muito boa tarde, meio-dia no continente e na Madeira, 11 horas da manhã nos Açores. Títulos do Jornal do Meio-Dia.
1: O Ministro da Educação assegura que serão divulgadas hoje todas as informações sobre a época especial de exames que foi criada para os alunos prejudicados com o processo de correção digital dos exames do secundário. Fernando Alexandre admite que os prazos dessa época especial, que tem como data limite 14 de setembro, devem ser alargados. Apesar dos atrasos na divulgação das notas da primeira fase, milhares de alunos realizaram esta manhã as provas de português da segunda época de exames. Neste jornal vamos saber como correu a prova aos estudantes de duas escolas, uma em Lisboa, outra em Cantanhede. Dois naufrágios esta semana ao largo da Mauritânia provocaram 144 mortos.
0: As notícias com edição de João Vasco.
1: A época especial de exames de setembro, anunciada ontem pelo Ministro da Educação, aplica-se aos estudantes que não puderam ir à segunda fase por não terem uma nota final de exame que lhes permitiria formalizar a candidatura ao ensino superior. A explicação foi dada esta manhã na Assembleia da República por Fernando Alexandre. O Ministro promete que ainda hoje serão dados mais esclarecimentos sobre quem pode concorrer a esta segunda fase.
2: Hoje serão dadas todas as informações sobre o acesso a essa época especial, mas esses alunos vão concorrer em igualdade de circunstâncias com aqueles que estão a fazer agora a segunda fase ao concurso da segunda fase de acesso ao ensino superior. E esses concorrem sempre para um número limitado de vagas. Sempre foi assim, não há mudança nenhuma aí. Porque os alunos vão concorrer à segunda fase. Quem vai à segunda fase só pode concorrer à segunda fase, tirando umas exceções muito excepcionais mesmo. E por isso, os alunos da segunda fase só podem concorrer à segunda fase do Concurso Nacional de Acesso, que tem data final para já de 14 de setembro e que provavelmente vai ter que ser, obviamente, prolongada por mais alguns dias.
1: Fernando Alexandre a admitir que os prazos desta época especial devem ser alargados. Nesta audição, o ministro desafiou o antigo presidente do Júri Nacional de Exames, Luís Duque de Almeida, a explicar porque é que não deixou qualquer relatório sobre as falhas que terão sido detectadas no projeto piloto de filosofia realizado no ano passado.
2: O senhor ex-presidente do Júri Nacional de Exames veio falar, mas a verdade... ele não deixou relatório nenhum. Ou seja, se ele tem informação ou tinha informação que não partilhou nem sequer com a Direção-Geral de Educação, nem com o Educa, se ele tinha essa informação e não a transmitiu, ele vai ter que explicar isso. Ele vai ter mesmo que explicar isso. Porque ele não deu essa informação a ninguém.
1: Fernando Alexandre voltou também nesta audição a recusar mexidas na taxa de 25 € que tem de ser paga pelos alunos para o pedido de reapreciação das provas. Antes do Ministro da Educação, os deputados tiveram a ouvir o Presidente do Educa. Luís Pereira dos Santos garantiu que os erros detectados no projeto piloto realizado à disciplina de Filosofia não tiveram que ver com a plataforma de correção criada pela empresa Blatt.
3: Não está relacionada com a plataforma onde os professores vão classificar. Os erros vinham da nossa plataforma, do Educa, na PCS, e portanto, isto é muito importante dizer isto. E são erros informáticos que demoraram a serem recuperados.
1: O presidente do Conselho Diretivo do Educa assegura que as falhas detectadas foram reparadas e que há condições para que a avaliação da segunda fase corra melhor.
3: Já implementámos processos corretivos. E por isso é que nós consideramos que a segunda fase tem condições para ser uma segunda fase mais segura, mais calma, em que decorra com toda a serenidade.
1: Perante os deputados, Luís Pereira dos Santos sublinhou que o processo de digitalização não começou ontem, tem vindo a ser testado desde 2018 e voltou a sair em defesa da correção digital, garantindo que ela tem inúmeras vantagens.
3: Classificação digital tem inúmeras vantagens, tais como especialização no processo de classificação em apenas alguns itens, maior consistência na aplicação dos critérios, maior equidade entre os alunos, maior facilidade de trabalho para os professores classificadores.
1: O presidente do Educa, Luís Pereira dos Santos, hoje no Parlamento, ele foi ouvido pelos deputados, assegura que a correção digital dos exames traz várias vantagens. No meio da crise gerada pelos problemas com a correção das provas na primeira fase, arrancou hoje a segunda fase dos exames do secundário. Milhares de alunos responderam esta manhã às perguntas dos exames de português e de literatura portuguesa. Na escola secundária Luís de Camões, em Lisboa, está

0: A repórter Teresa Correia, agora em direto. Teresa, com que sensações saíram os alunos da prova que realizaram hoje?
1: Saíram ainda nervosos, mas aqueles com quem falámos acharam a prova de português mais fácil do que a da primeira fase. Muitos vieram fazer o exame de hoje ainda sem terem acesso ao que fizeram na primeira fase, mas quiseram jogar pelo seguro. Não é o caso do José Oliveira, que já viu a correção da prova da primeira fase e também já pediu a revisão da prova.
2: Acho que foi o facto de eu nunca ter tinha feito um exame de português, então não sabia muito bem o que é que eu estava à espera, e foi um bocado pela descoberta e pelo que os outros me diziam. E depois, nesta segunda fase, já tinha uma noção de como é que ia ser a primeira fase.
1: Não há problema nenhum com a tua prova na primeira fase?
2: Eu pedi para reavaliar a prova, para ver se estava tudo bem, se a correção tinha sido bem feita, mas a nível de outros temas, não. Não.
1: Portanto, pediste a reapreciação já aqui na escola?
2: Sim.
1: A Matilde não teve ainda acesso à correção da primeira prova, mas veio também tentar subir a nota por precaução. Ela que também fez o exame de história e é com esse que está mesmo muito preocupada.
3: Na realidade, eu só estou preocupada com a história porque, como ainda não recebi o exame, há alguns amigos meus que já receberam exames, não desta escola particularmente, mas de outras, e ainda não têm algumas... Havia perguntas que eles acertaram e tinham zero na cotação, não estavam corrigidas.
1: Isso está... Arrancou a segunda fase dos exames nacionais. O diretor do Liceu Camões espera que o processo corra melhor desta vez. Ontem o ministro da Educação anunciou o novo modelo de gestão dos professores classificadores. Ao Liceu Camões não chegaram quaisquer indicações sobre como chamar os professores classificadores. Ricardo Frias espera que desta vez os professores não fiquem uma semana à espera, como aconteceu na primeira fase.
0: A reportagem de Teresa Correia, ela esteve esta manhã na Escola Secundária Luís de Camões, em Lisboa. Noutra escola, na Escola Secundária Lima de Faria, em Cantanhede, está o repórter Horácio Antunes. Horácio, um retrato de como foi o exame por aí.
4: Uns alunos saem mais confiantes, outros menos confiantes, dizem que até correu melhor a primeira fase, mas a maioria dizem que esta segunda fase foi mais fácil. Mas para já vou falar aqui com o professor José Soares, é o diretor do agrupamento de escolas daqui Lima Faria de Cantanhede. Senhor diretor, a primeira fase correu bem, esta também está a correr bem, em número de exames. Mas há muita gente a pedir a revisão e a consultar o exame da primeira fase.
5: Exatamente. Nós temos 298, 300, à volta de 300 pedidos, de pedidos de prova para revisão. Em todo o caso, até ao momento, e eles têm até amanhã ao fim da tarde para pedirem a reapreciação, até agora entraram 7 pedidos.
4: Já... 7 pedidos de reapreciação.
5: Sim,
4: mas, 7 pedidos. Mas 300 pessoas para a revisão da prova.
5: Houve 300 pessoas a pedir revisões de prova, sim. Ou seja, pediram a prova mesmo para ser revista.
4: É o caso da Leonor Reis. Ela fez o exame da segunda fase de português, saiu há pouco, saiu confiante. Ela diz que, segundo a correção da primeira fase, não estava bem, porque pode subir mais 2 valores, mas pelo sim, pelo não, veio também fazer esta segunda fase.
6: O exame correu bem, sim, não achei tão acessível como o da primeira fase, mas não custou tentar, não custou vir à escola fazer a segunda fase, portanto vim tentar melhorar a nota relativamente à que tive na primeira fase.
4: E a primeira fase? A correção foi boa? Está tudo bem?
6: Não, vou pedir a reapreciação de prova. Não obtive a nota que esperava e mesmo com a correção e... a verificação da minha prova, detetei alguns erros e detetei que possivelmente posso ter 2 valores acima da nota que me deram e, portanto, o indicado, não é? É pedir a reapreciação e ver se me conseguem subir a nota.
4: Nesta escola em Cantanhede fizeram o exame 59 alunos nesta segunda fase de português, 67 estavam inscritos, mas 8 faltaram à prova.
0: A reportagem de Horácio Antunes na Escola Secundária Lima de Faria, em Cantanhede. Recordo que algumas associações de pais estão a preparar uma queixa contra o Estado por causa das desigualdades criadas pelos problemas com a correção dos exames da primeira fase. Estão a recolher apoio jurídico para avançar com queixas na Procuradoria-Geral da República e na Provedoria de Justiça. O Primeiro-Ministro decidiu não marcar férias no verão este ano e estará a coordenar a atividade do Governo, mantendo também a agenda com o Presidente do PSD. Uma informação adiantada esta manhã à agência Lusa por uma fonte do gabinete de Luís Montenegro. Segundo o gabinete do Primeiro-Ministro, Montenegro pretende gozar apenas alguns fins de semana e um ou outro dia esporádico, se a agenda o permitir e sem se ausentar do país. No ano passado, o chefe de Governo gozou uns dias de férias no Algarve, em agosto, e em 2024, no primeiro verão em que exerceu o cargo, foram notícia as férias no Brasil com a família. No início de julho, Luís Montenegro foi criticado pela oposição por se ter ausentado do país para assistir a jogos da Seleção Nacional no Mundial de Futebol, num período em que o governo decretou situação de alerta devido ao calor intenso e ao risco elevado de incêndio. Sebastião Bugalho considera que não há qualquer crise política no país, apesar de alguns problemas que o Executivo tem enfrentado. Em entrevista à editora de política da Antena 1, Natália Carvalho, vice-presidente e porta-voz do PSD, acusa a oposição de pretender criar a ideia de que a governação está em crise e faz votos de que Portugal não enfrente mesmo uma crise política real por altura do debate do Orçamento do Estado para o próximo ano.
7: Eu estou convencido que não há necessidade de convertermos o momento de discussão do Orçamento do Estado e de projeção da discussão do Orçamento do Estado num momento de ansiedade nacional. O país não tem que sentir a corda na garganta porque temos um debate e uma votação do Orçamento do Estado.
8: Mas admite que possa haver uma crise política por causa de...
7: Não, mas noto que nos tempos mais recentes os dois partidos da oposição procuram provocar em Portugal uma sensação de crise política da parte do governo e da parte do país. E é muito importante dizer que não há nem governo em crise, nem país em crise neste momento. Esta ideia de que há um governo em crise, há contas em crise, há uma crise política, eu não vejo as coisas assim, mas compreendo que os partidos da oposição tencionem patrocinar essa perspectiva.
8: Mas sente que acho que no debate político há já esse discurso de crise política?
7: Acho que os partidos da oposição estão a fazer um esforço nesse sentido.
0: Nesta entrevista, Sebastião Bugalho deixa também elogios à forma como António José Seguro tem exercido o lugar de Presidente da República. O porta-voz do PSD entende que Seguro pode ser importante para trazer de volta a moderação ao espaço público.
7: Eu acho que o António José Seguro, pela sua postura, pelo seu percurso, pela sua personalidade, pode patrocinar um retorno da moderação ao espaço público. Não é só fazer pontos, é garantir que elas continuam com alguma firmeza e com alguma civilidade. Eu acho que isso é muito importante.
8: Caso ele recuse dissolver o Parlamento num cenário de eventual chumbo do orçamento, aceitaria essa decisão sem reservas?
7: Essa é uma decisão que caberá ao Governo e caberá ao Primeiro-Ministro, mas não tenho dúvidas que a tomará com o sentido de prioridade dos portugueses e da estabilidade do país em primeira mão.
0: Sebastião Bugalho, ele foi o convidado de hoje de Natália Carvalho no programa Política com assinatura que está disponível nas habituais plataformas de podcast. Mais vidas perdidas no mar. O Alto Comissariado das Nações Unidas para os Refugiados revelou esta terça-feira que pelo menos 144 pessoas morreram ou desapareceram no mar ao largo da costa da Mauritânia. O Acnur indica que no sábado passado foi resgatado um barco que terá passado cerca de 25 dias à deriva no Oceano Atlântico depois de ter partido de Búfalo, na Gâmbia, na esperança de chegar à Espanha. 143 pessoas que seguiam a bordo morreram ou desapareceram, apenas 38 sobreviveram. O porta-voz do Alto Comissariado também avançou a morte de mais uma pessoa que seguia a bordo de um outro barco que desembarcou na semana passada na Mauritânia.
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19: Muito boa tarde, José Carlos.
20: Olá, Fernanda, muito boa tarde. João Costa é o mais recente jogador do Sertanense Futebol Clube. O lateral esquerdo representou o Brito na última temporada. Assinou agora com a formação da Sertã, que vai estar no Campeonato de Portugal em futebol. Este é o segundo jogador novo para a nova temporada. Já se sabe que Xavi já havia assinado pelo Sertanense Futebol Clube. Xavi, que representou o Loltano e o Vitória Sernache na última temporada, e antes já havia representado o Sertanense. Recordo que o Campeonato de Portugal em futebol começa no dia 16 de agosto. Antes, no dia 9 de agosto, começa a Liga 3, onde o Vitória de Sernache vai participar. Entretanto, falo-lhe agora também dos treinadores das equipas de futebol do Campeonato Distrital de Castelo Branco. A lista dos técnicos já confirmados: no Oleiros, Jorge Ramos; no Águias, no Nadal, Vítor Salvado; no Provença Nova, Fernando Casquinha; no Alcaíns, Sapinho, que transitou do Fundão para Alcaíns; no Padrão de São Pedro, mantém-se André Matias. Para já, em relação aos outros clubes, ainda não é conhecido o nome do treinador. É tudo, boa tarde.
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19: E daqui a pouco, se tiver pedido, então vai ouvir aqui o tema na Condestável. É o Peça que Passa, que regressa para mais uma edição. O número é o 965-109-674.
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19: E o Peça que Passa está de volta com as suas participações. Envie uma SMS ou mensagem no WhatsApp, é como quiser. Hoje começamos com os Némanos e o Beijo de Funaná. O pedido é da Beatriz Ferreira, dedicado ao Belmira, à Mana Carolina e à amiga Rosette. Um início de boa semana e bom almoço a todos na rádio e a todos os ouvintes. Muito obrigada, um beijinho, tudo a correr bem.

E posto isto, temos Marisa Liz com o tema Guerra Nuclear. Este é o pedido da Lara de Abrantes para dedicar aos irmãos Margarida e Diogo.

E já estamos a 20 minutos de chegar à 1 da tarde. Muito boa tarde para si. E bom almoço. Agora temos Luís Trigacheiro com Amanhã é Melhor. Este é o pedido do Paulo Januário de Valhascos para dedicar a Maria Afonso, Maria do Rosário, Rosete, Gualdina, Maria Adília, Georgina, Glorinha, Quitéria, Rosarinho, Carolina Véstia, Sónia Ferreira, Carlos Dias, Manuel Raul, Pedro Miguel. A todos votos de uma boa semana.

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3: Boa tarde, são 13 horas.
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0: Boa tarde. Este ano, o Dia da Freguesia de Oleiros Amieira destacou o associativismo. Aconteceu no passado dia 19 de julho e a União de Freguesias deu destaque à temática através da realização de diversas atividades. Luís Biscaia.
1: A Freguesia de Oleiros Amieira assinalou este domingo, dia 19 de julho, o Dia da Freguesia, este ano dedicado ao associativismo. Durante esta cerimónia foi apresentado um livro onde são detalhadas as 30 associações que existem atualmente na Freguesia. António Fernandes, presidente da Junta de Freguesia de Oleiros Amieira, fez questão de as enumerar a todas. Uma constatação clara: com tanta associação, é difícil encontrar alguém que não esteja ou tenha estado ligado a pelo menos uma delas.
2: Muito difícil. Dificilmente haverá uma pessoa nesta sala que não seja ou tenha sido sócio ou um familiar seu de uma ou mais das nossas 30 associações. Seguramente todos, mas mesmo todos os oleirenses, colheram e continuam a colher frutos do impacto que o movimento associativo tem nas nossas vidas.
1: Com este reconhecimento, a Junta promove o que está na lei, que é a promoção da cidadania ativa e participativa.
2: Ao promover um gesto de reconhecimento a todas as associações e aos seus dirigentes, a Junta de Freguesia assegura, assim, uma das mais relevantes competências consagradas no regime jurídico das autarquias locais: a promoção e apoio da cidadania ativa e participativa através de atividades sociais, culturais, educativas, desportivas, recreativas, entre outras. Oleiros, independentemente da sua localização geográfica, tem hoje condições de vida que em nada se comparam às de outrora, sendo inquestionável que as nossas associações têm hoje também à sua disposição condições e recursos muito melhores.
1: Este livro guarda em si uma grande incógnita quanto ao futuro destas coletividades. No inquérito lançado para a sua elaboração, a grande questão prende-se com a renovação geracional dos seus dirigentes. Fernando Dias, presidente da Assembleia de Freguesia, serve-se da Declaração Universal sobre a Diversidade Cultural para lembrar o papel fundamental dos dirigentes destas associações ao trabalharem para o bem comum.
3: A cultura deve ser vista como um conjunto de características espirituais, materiais, intelectuais e emocionais, diferenciadoras de uma sociedade, e que compreende, para além da arte e da literatura, os estilos de vida, as formas de viver em conjunto, os sistemas de valores, as tradições e as convicções. É aqui que nos compete entender e respeitar o papel das associações e de quem as faz existir. O trabalho que hoje é apresentado demonstra isso mesmo e ajuda também a entender a grandeza da nossa alma coletiva, seja lá isso que for.
1: Fernando Dias realçou também o papel da Junta no apoio a elas todas. Miguel Marques, presidente da Câmara Municipal de Oleiros, frisou que este momento preparado pela Junta de Oleiros Amieira é um momento de união da comunidade e, para ele, o sucesso das freguesias é o do concelho como um todo. E aqui inclui também o papel das associações que, espalhadas um pouco por todo o concelho, mantém viva essa união.
4: Quero também aproveitar esta oportunidade para saudar o trabalho incansável dos nossos autarcas, o dinamismo das nossas associações e instituições e de todos os que diariamente dedicam parte da sua vida aos outros. Foram muitos os oleirenses que, pelo nosso concelho, individualmente ou com o cunho das coletividades que faziam parte, pugnaram pelo desenvolvimento das suas terras de forma voluntariosa e altruísta. Alguns já foram objeto de justa homenagem que lhes era devida. Hoje, outros irão ser justamente homenageados. Mas muito outros oleirenses também seriam dignos desta e de outras homenagens que certamente o futuro assim ditará.
1: O livro, este ano apresentado sobre o associativismo, teve a apresentação do mesmo a cargo do jovem oleirense João Tomás, licenciado em Sociologia e cujo mestrado versou sobre o estudo dos movimentos sociais, explorando as dinâmicas de participação cívica e de ação coletiva. Como referiu à nossa reportagem, este livro baseia-se essencialmente numa reflexão que a Junta de Freguesia quis fazer sobre este setor da nossa sociedade e, em particular, da do seu seu território. Na reflexão que se pôde fazer sobre o inquérito feito junto das associações, o grande problema é mesmo a renovação geracional.
5: Aquilo que se entende é que a maior dificuldade, ao contrário de muito do que acontece no panorama nacional, não é tanto o financiamento,

0: mas sim a renovação de quadros e de mobilização de pessoas para os órgãos sociais das associações. Diria que é essa a grande conclusão deste estudo. Hoje em dia, ser associado ou membro diretivo de uma associação requer muito tempo, trabalho, dedicação, e em territórios de baixa densidade torna tudo mais difícil.
1: O diagnóstico está feito. Soluções para o futuro passa por uma cada vez maior ligação entre si. Dá o exemplo da iniciativa da Junta de Oleiros Amieira durante os Santos Populares na Vila.
0: Eu penso que o futuro parte de momentos como este, de reflexão, de estudar as associações e perceber como é que todas conseguem cooperar em conjunto. Por exemplo, também a Junta de Freguesia de Oleiros Amieira costuma fazer uma iniciativa nos Santos Populares que mete todas as associações da freguesia a trabalhar em conjunto, os que querem participar, obviamente, explorando o bar e novas formas de financiamento. E eu acho que passa por aí refletirem todos em conjunto e criar sinergias entre as associações.
1: Como já é hábito neste dia da freguesia, este ano foram distinguidos 11 cidadãos e 2 instituições da freguesia com o galardão de mérito a cidadãos e instituições. No caso das instituições, este ano foram a Sociedade Filarmónica Oleirense e o quadro de honra dos Bombeiros Voluntários de Oleiros.
2: As associações e coletividades da freguesia, que são um pilar no desenvolvimento social, cultural e desportivo da comunidade oleirense, merecerem destaque no Dia da Freguesia de Oleiros Amieira, que este ano destacou o associativismo. Recordamos ainda neste bloco informativo que desde ontem a rua principal da localidade de Maciera, na freguesia do Troviscal, está cortada ao trânsito. A tempestade Christine provocou um conjunto de estragos significativos nas estradas do concelho da Sertã, por isso são várias as que estão agora a ser intervencionadas. Nesta localidade, a rua principal está a sofrer intervenções, por esse motivo está com trânsito condicionado. Condicionamento que acontece na rua principal, no encontro da rua do Forno com a rua principal, que está cortada ao trânsito até dia 15 de setembro. Este troço encontra-se igualmente condicionado no período noturno e aos fins de semana. Como alternativa ao trânsito, far-se-á circular no sentido de Maciera Marinha de Val Carvalho pelas ruas do Forno, Fontanheiras, Rua da Silha e do Rodeio até chegar à Rua do Forno. O sentido oposto é igualmente válido para o desvio. Fica por aqui esta manhã informativa. Marcamos novo encontro para às 15 horas. Até já.
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4: Previsão do tempo para hoje: céu pouco nublado ou limpo, vento fraco a moderado, pequena subida da temperatura máxima no interior. As máximas previstas são de 28 graus em Pampilhosa da Serra, 29 em Figueira dos Vinhos, 30 em Vila de Rei e Pedrógão Grande, 31 em Oleiros e Ferreira do Zezre, 32 na Sertém e Mação, 33 em Proença Nova, 34 em Vila Velha de Ródão. Leiria 27, Coimbra 29, Santarém e Porto Alegre 31, Castelo Branco 34, Sernancho de Bonjardim conta nesta altura com 26 graus. Tenha um bom almoço.
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20: 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Para já, a música portuguesa.

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6: Muito boa tarde, são 14 horas.
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3: Está a começar mais uma tarde, boa terça-feira, a nossa pequena maratona, são só 3 horas de hoje à tarde, está assim no início, eu conto consigo desse lado e espero que passe um dia feliz aqui na companhia da sua Condestável. Estamos em www.radiocondestável.pt e estamos também nas redes sociais, no Facebook, no Instagram, com o nome Rádio Condestável On, já somos muitos, temos também canal no YouTube. Por isso, acompanhe-nos sempre. Hoje começamos com os Alentons. Venha de lá esse amor antigo.

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a Carolina do Nazari Navarro, também Mónica Sintra, e vamos ouvir, não tarde nada, o Escalema. Hoje vamos ficar a saber que trocas é que existem, assim, entre os gatos e os humanos, para quem tem gatos em casa, informações pertinentes, e vamos falar também de uma partida que um piloto decidiu pregar durante uma viagem que os passageiros eram argentinos, e a coisa foi engraçada, quer dizer, até um certo ponto, e para algumas pessoas, para outras não teve graça nenhuma. É como tudo, é como tudo. Agora, a chuva de amor. Depois, ainda na sequência, Luís Gomes. Boa terça-feira.

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1: Muito boa tarde, são 15 horas.
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1: Atualizamos a informação, é uma edição do jornalista Luís Biscaia.
3: A Comissão de Coordenação e Desenvolvimento Regional do Centro já pagou 49 milhões de euros em indenizações a famílias que viram as suas casas danificadas pela tempestade Kristin e outros temporais. Como dá conta esta entidade em comunicado enviado às redações, no balanço mais recente relativo ao mês de julho já foram decididos mais de 17 mil processos, o que significa que 2/3 das candidaturas apresentadas na região estão assim concluídas, explica a CCDR Centro. José Ribal Esteves, presidente daquela estrutura, destaca a rapidez desta operação quando comparada com catástrofes de anos anteriores e lembra que o dinheiro do governo chegou depressa aos beneficiários. Apesar de tudo, ainda há muito trabalho a fazer em concelhos, como seja Marinha Grande e Leiria, locais onde se concentram cerca de 80% dos processos que ainda aguardam avaliação. No global da região centro foram

0: de risco relacionadas com incêndios rurais. Com esta delegação de competências, as freguesias passam a garantir ações de vigilância e detecção de incêndios, apoio logístico à primeira intervenção e às operações de socorro, bem como à comunicação de alertas e informação de questões ambientais. A atuação será desenvolvida em articulação com o Gabinete Florestal do município, garantindo uma cooperação permanente e a gestão integrada de meios disponíveis. Para além das responsabilidades operacionais, os contratos incluem também as celebrações de seguros destinados a proteger as equipes envolvidas nas tarefas de vigilância e prevenção. A execução destas competências é acompanhada por um conjunto de recursos financeiros e patrimoniais afetos pelo município, ajustada às necessidades de cada freguesia e destinada exclusivamente ao cumprimento das ações previstas. A transferência de montantes será realizada mediante a apresentação e a aprovação dos relatórios de execução física e financeira. O Museu de Arte e de Atrelagem do Gavião assinalou no passado fim de semana o seu primeiro aniversário de portas abertas ao público, durante o fim de semana em que decorreu também a Mostra de Artesanato, Gastronomia e Atividades Económicas do Gavião. Este aniversário serviu para refletir sobre este ativo cultural que o Gavião dispõe para criar as bases de uma possível rota ibérica da atrelagem, explicou-nos António Severino, presidente da Câmara Municipal de Gavião.
1: Tivemos aqui algumas pessoas muito interessadas relativamente a criar aqui uma rota ibérica relativamente ao mundo da atrelagem, e é isso que estamos a equacionar e que vamos aqui junto de outras instituições, porque não conseguimos sozinho. Também se juntou a Codelaria de Alter, a Companhia das Lesírias, o município da Golgã, que também quisemos aqui associar, que queremos aqui também fazer esta parceria entre aquilo que é já um marco histórico naquela vila de Agulgã, e por isso, com a união de todos, pensamos que vamos abrir as portas daquele museu a nível nacional e ao mundo.
0: Como referiu o autarca, este primeiro ano foi um pouco atípico, já que foi preciso encontrar solução para algumas das deficiências de ordem estrutural do edifício.
1: O museu teve, depois da abertura, teve ali um período encerrado, sobretudo ali algumas deficiências a nível da construção, que já estão totalmente restabelecido. E temos vindo aos poucos a conseguir criar ali alguma dinâmica. Ainda não é aquilo que equacionamos, ainda não é aquilo o desejável, porque sabemos daquilo que é a capacidade máxima que aquele espaço tem de oferta turística para o concelho.
0: Este primeiro aniversário viria a culminar com um desfile de hipomóveis pela vila.
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3: Previsão do tempo para amanhã, quarta-feira. Vamos ter céu pouco nublado ou limpo, apresentando períodos de muito nublado no litoral oeste até ao meio da manhã. Vento fraco a moderado, neblina ou nevoeiro matinal. Pequena subida de temperatura, será em especial da máxima no interior e também no Algarve. Serenaz de Pão-Jardim agora com 29 graus.
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Então, com Liane Cruz, que começamos por cá, a segunda hora do Hoje à Tarde. Muito boa tarde para si, obrigada por estar aqui na companhia da Contestável, onde trazemos sempre coisinhas bonitas, como esta. Um piloto espanhol decidiu pregar uma partida inusitada aos passageiros. Não foi dizer que o avião tinha um problema, porque isso se calhar era bem pior. Mas pronto, através do sistema de som do avião, anunciou um falso resultado da final do Mundial entre a Argentina e a Espanha, num voo repleto de argentinos. Ora, aí está. O momento, registado em vídeo e divulgado nas redes sociais, começa com o comandante a preparar o terreno para a informação que estava prestes a divulgar. Era dramática, era mesmo. Bem, já sabemos o resultado. Disseram-nos que foi um jogo muito equilibrado e foi para o prolongamento. Ambas equipas deram tudo, mas infelizmente só uma pode ganhar a final. Ouviu-se nas colunas do avião. Antecipando o entusiasmo da cabine, o piloto dirigiu-se diretamente aos adeptos a bordo com uma frase que desencadeou a euforia entre os passageiros. Daqui gostaríamos de parabenizar os nossos compatriotas argentinos. Mas era uma vírgula, não era um ponto final. Ora, a menção foi o suficiente para provocar o quê? Uma explosão de alegria, claro, com grande parte dos passageiros, entre gritos, abraços, festejos efusivos, enfim, a celebrarem aquilo que acreditavam ser mais um título para a seleção da Argentina. No entanto, a euforia durou pouco. Isso é muito engraçado, por isso é que deve pesquisar o vídeo. Aproveitando uma breve pausa no barulho, o piloto espanhol terminou a intervenção num tom quase inaudível perante o alvoroço, dizendo: porque a Espanha venceu. Ora, o efeito foi imediato. O cenário de festa deu lugar a um silêncio pesado no avião e esta brincadeira do comandante acabou por se tornar viral nas redes sociais. Não sabemos como é que ele saiu depois do avião, talvez escoltado pelos seguranças, porque realmente as pessoas levam muito a sério o futebol e, enfim, os adeptos da Argentina, que coisa incrível. Mas é giro, foi uma brincadeira, é muita audácia, é preciso muita coragem para fazer uma brincadeira destas. É muito tramado. É como dizer, vai ali buscar gelado ao congelador. Não há. Agora temos Maria João com a Mulher do Norte. Depois, Miquel Carreira e companhia.

Ainda sobre a conquista do título por parte de Espanha, portanto, conquistou, foi o seu segundo campeonato do mundo de futebol, e o que provocou um terremoto de alegria nacional com vibrações registadas por sismógrafos em todo o país. Sim, novamente, as celebrações depois do golo de Ferran Torres, aos 106 minutos de jogo, já no prolongamento da final, provocou vibrações do solo registadas por sismógrafos distribuídos por toda a Espanha. Os registros do Instituto Geográfico Nacional e do Instituto Geológico e Cartográfico da Catalunha mostram sinais em diversas cidades e localidades espanholas em três momentos da final de domingo que Espanha disputou com a Argentina em New Jersey, nos Estados Unidos. Esses momentos são o golo de Torres, outro golo posterior de Espanha que foi anulado, e o do apito final, sendo este o último que provocou vibrações mais intensas registadas pelos sismógrafos, segundo o mesmo comunicado. Eles já tinham registado vibrações também no sul de Espanha, num jogo anterior da seleção, o que disputou com Portugal, depois do golo de Miquel Merino, que eliminou os portugueses. Oh, vamos chorar todos. Este fenómeno de sismicidade induzido por atividade humana teve um precedente similar em 2024, quando Espanha venceu o Campeonato da Europa num jogo contra a Inglaterra. Nesse ano, os registros dos sismógrafos em Madrid e Barcelona registaram vibrações depois dos golos de Nico Williams e Mikel Oyarzabal. É verdade, o futebol faz mexer muito, faz mexer até a terra e, enfim, são muitas vibrações, é muita emoção. Daqui a pouco vamos receber também, com toda a emoção possível, Miquel Carreira, Anselmo Ralph, Tony Carreira e Toy, António Zambuz, Vintage Culture, também Silva, Simone e Simária. Continuo desse lado, para si boa terça-feira. Boas férias, aproveite para descansar e continue aqui na companhia de...

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0: E daqui a pouco vamos conhecer uma senhora que conseguiu mudar uma lei estadual americana para poder, enfim, ter uma espécie de happy hour das avós no lar que ela frequenta. Isto sim é um... Pronto, não. Parece que estou a incentivar, não é? A bebida, a ingestão de bebidas alcoólicas, mas não, não é. Estamos simplesmente aqui, no fundo, a festejar esta vitória pessoal desta senhora que apenas queria também ter direito à festa de vez em quando. Ora, sim, os humanos e os gatos partilham e trocam microbiomas devido ao contacto diário e também à convivência. As bactérias, fungos e outros micro-organismos são continuamente transferidos entre si e o seu animal de não sabia, ficou a saber agora. Claro, não é só vantagens de senti-lo a ronronar. Isto cria um ecossistema microbiano partilhado e dinâmico dentro da sua casa. Eis as principais formas como esta partilha microscópica acontece. É através das carícias, de abraçar, de cuidar da higiene. Tudo isso transfere micróbios da pele e da boca de um lado para o outro. Pode não ser assim muito higiênico à partida, mas é isto que acontece. Ambientes partilhados, os micro-organismos libertados do pelo ou das patas do gato depositam-se em superfícies partilhadas da casa, como sofás, tapetes e camas, onde os humanos os adquirem facilmente. Depois há também alterações no microbioma intestinal. Embora os humanos e os gatos tenham necessidades nutricionais únicas, a investigação mostra que ter um gato leva a alterações na diversidade e também nas vias metabólicas do microbioma intestinal e da pele de um ser humano. Implicações para a saúde. Ora, embora a partilha de um microbioma possa ajudar a treinar o seu sistema imunitário e aumentar a diversidade microbiana, o processo também ocorre nos dois sentidos. Por isso, os humanos e os gatos podem ocasionalmente transmitir estirpes bacterianas, incluindo aquelas que apresentam resistência antimicrobiana, uns aos outros, através da interação próxima. A melhor forma de lidar com isto é desfrutar da companhia do seu animal, mantendo práticas de higiene básicas, como lavar as mãos regularmente. Praticamente tudo se resolve com lavar as mãos. Não é tudo, mas é boa parte. Ora, enquanto anda para aí a fazer festinhas ao seu gato, estamos por cá a dar a melhor música e daqui a pouco vai ser ao som dos Bandidos do Cante.
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Matias Damasio com este Juro por Deus, lá atrás os Bandidos do Canto e ainda Simone e Simaria fica para o Faixo, venha daí para a última hora de hoje à tarde.

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2: Boa tarde, são 4 horas. No continente e na Madeira, 3 nos Açores. Está a começar o programa da tarde de terça-feira. O Nuno Rodrigues também está aqui comigo. Olá, Nuno.
3: Olá,
2: bem-vindo.
3: Carina, viva.
2: Bom ver-te novamente. A esta hora, quais são os principais títulos?
3: As declarações do Presidente da República sobre a polémica com os exames nacionais. António José Seguro avisa que é preciso garantir o princípio da igualdade no acesso ao ensino superior e acrescenta que todas as falhas devem ser assumidas e explicadas. A Polícia Judiciária encontrou indícios de crime no caso do atrelado, que estava na posse do empreiteiro, amigo do atual ministro da Administração Interna, Luís Neves, que tem estado em silêncio, está esta tarde em Viana do Castelo. Nuno Borges segue para a segunda ronda do Estoril Open. Temos a reportagem em direto mais à frente neste jornal.
2: A esta hora estão 22 graus em Ponta Delgada, 24 no Porto e também no Funchal, 26 em Faro, 28 em Coimbra e em Lisboa. Edição das 4 no programa da tarde com Nuno Rodrigues.
3: O Presidente da República alerta para a necessidade de respeitar o princípio da igualdade no acesso ao ensino superior. Numa nota escrita publicada esta tarde no site oficial da Presidência e já depois do encontro semanal com o Primeiro-Ministro, António José Seguro diz que é preciso retirar lições do processo que envolve os exames nacionais e acrescenta João Alexandre que as falhas do Estado devem ser assumidas e explicadas.
4: Depois de na sexta-feira ter afirmado que o processo de avaliação não correu bem, António José Seguro volta a pronunciar sobre os exames, mas agora através de uma mensagem escrita. Na mensagem, o Presidente adianta que teve várias reuniões e contactos sobre o tema nos últimos dias, bem como a habitual reunião semanal com o Primeiro-Ministro, com o Chefe de Estado, a sublinhar que é dever do Estado assegurar que os procedimentos decorrem com rigor e com confiança e que quando surgem falhas ou atrasos é essencial que sejam reconhecidos, explicados e resolvidos com maior rapidez e ponderação. Recado para o Governo, num texto em que António José Seguro refere que o sentido de exigência e a salvaguarda do princípio de igualdade devem pautar todo o processo e que importa igualmente retirar as devidas ilações, de modo a que os processos de inovação tecnológica sejam acompanhados.

0: E aqui nós não temos que fazer nenhuma alteração face ao que já existia, é só cumprir as regras que já estavam no regulamento, porque as reapreciações dos exames já eram conhecidas depois do fim do concurso nacional de acesso. E por isso aquilo que o regulamento já prevê, não resulta deste processo, é que depois de conhecido o resultado da reapreciação, o aluno tem 3 dias para alterar a sua candidatura ao superior, que já fez, ou, no caso de não ter podido concorrer, porque, por exemplo, tinha reprovado na prova de ingresso, poder candidatar-se.
1: Esclarecimentos deixados hoje pelo Ministro da Educação. Na última sexta-feira as pautas foram afixadas, mas milhares de notas ficaram por atribuir. Ainda há casos conhecidos ao dia de hoje. De resto, nas disciplinas de Físico-Química e de Geografia houve também falhas na correção que obrigaram a alterar as notas. Fernando Alexandre garante que nas próximas horas serão dadas também mais explicações sobre quem pode concorrer à época especial de setembro que ontem anunciou.
0: Hoje serão dadas todas as informações sobre o acesso a essa época especial, mas esses alunos vão concorrer em igualdade de circunstâncias com aqueles que estão a fazer agora a segunda fase ao concurso da segunda fase de acesso ao ensino superior. E esses concorrem sempre para um número limitado de vagas. Sempre foi assim, não há mudança nenhuma aí. Porque os alunos vão concorrer à segunda fase. Quem vai à segunda fase só pode concorrer à segunda fase, tirando umas exceções muito excepcionais mesmo. E por isso, os alunos da segunda fase só podem concorrer à segunda fase do Concurso Nacional de Acesso, que tem data final para já de 14 de setembro e que provavelmente vai ter que ser, obviamente, prolongada por mais alguns dias.
1: Nesta passagem pelo Parlamento, o Ministro da Educação garantiu também que o Governo não recebeu qualquer relatório sobre o projeto piloto de digitalização dos exames nacionais de filosofia, projeto piloto que foi concretizado no ano passado. Fernando Alexandre acusou o antigo Presidente do Júri Nacional de Exames de nunca ter feito chegar ao Ministério qualquer relatório sobre esta experiência. Alexandre Homem Cristo, Secretário de Estado da Educação, garante nesse sentido que o Ministério não recebeu a informação de que a experiência realizada no ano passado tenha registado problemas.
2: Fui várias vezes confrontado com esta afirmação que foi dada como uma certeza, enfim, como um facto consumado de que o piloto tinha corrido mal. Ora, esta informação não corresponde à informação que nós temos e, portanto, nós temos a informação que o piloto foi globalmente muito positivo. Aqui outro aspecto que é importante dizer: o piloto não foi o desastre como muitas vezes tem sido veiculado. Isso não é verdade e, portanto, se fosse verdade, teria sido irresponsável fazer o passo em frente. Não foi essa a informação que os serviços partilharam com a equipa governativa.
1: Esclarecimentos deixados hoje pelo Secretário de Estado da Educação no Parlamento. Entretanto, os números da Direção-Geral do Ensino Superior, conhecidos há pouco, acrescentam que as candidaturas ao ensino superior arrancaram ontem com muitos condicionamentos. Até à data, apenas 304 alunos formalizaram a candidatura. No ano passado, no mesmo período, tinham formalizado a candidatura mais de 10 mil estudantes. A Polícia Judiciária encontrou indícios de vários crimes, abuso de poder e descaminho no caso do atrelado que estava na posse do empreiteiro amigo do atual Ministro da Administração Interna, antigo Diretor Nacional da Polícia Judiciária. O Expresso adianta hoje que essas suspeitas a Rita Soares foram comunicadas ao Ministério Público.
3: Indícios de abuso de poder punível com uma pena de prisão até 3 anos ou multa e indícios de descaminho, crime com uma pena que pode chegar aos 5 anos de prisão. Escreve o Expresso, de acordo com uma fonte judicial, que os inspectores não ficaram seguros de que tenham sido cumpridas todas as regras, pelo que o caso foi transmitido ao Procurador-Geral da República, Amadeu Guerra. Por estar em causa um ministro em funções, o processo tem de ser entregue a um Procurador-Geral adjunto do Tribunal da Relação de Lisboa. A mesma fonte disse ao Expresso que as averiguações iniciais mostram que o reboque localizado na Constru Barcelos, não terá sido furtado das instalações onde estava a guarda da judiciária. Num esclarecimento enviado na sexta-feira às redações, a polícia, dirigida agora por Carlos Cabreiro, informava que tinha sido aberto um inquérito logo

0: pouco o que se soube da movimentação do atrelado. Cabe agora ao Ministério Público dar seguimento à investigação e pode para isso ter a colaboração da Judiciária. O Expresso sabe que, até ao momento, Luís Neves não foi ouvido no âmbito deste processo.
1: O Ministro da Administração Interna, que há vários dias está em silêncio sobre estas polémicas, está esta tarde em Viana do Castelo. É de esperar que possa ainda hoje prestar alguns esclarecimentos sobre os vários acontecimentos que têm sido relatados pela imprensa a propósito deste caso, que envolve um amigo empreiteiro que em tempos fez obras em instalações da Polícia Judiciária e mais tarde também em casa de Luís Neves. Era na posse desse empreiteiro que estava também um atrelado apreendido pela Polícia Judiciária no âmbito de uma operação de combate ao tráfico de droga. Miguel Pinto Luz acredita que foram respeitadas todas as regras na atribuição de licenças para a construção de um hotel da cadeia Hilton na Parede, no Conselho de Cascais. O Ministério Público abriu um inquérito relacionado com esta obra por suspeitas de irregularidades no processo de licenciamento. Miguel Pinto Luz, que teve o pelouro do urbanismo na Câmara de Cascais, explicou hoje que este caso está relacionado com um momento em que não tinha ainda essas responsabilidades.
2: Está nos tribunais, os tribunais administrativos, a justiça irá funcionar, remete para decisões entre 2010 e 2026, antes de eu ter competências na área de urbanismo e depois de eu ter saído inclusive da Câmara Municipal. A Câmara Municipal irá defender-se, aliás, como se viu ontem. O que eu posso dizer é que todos os despachos, todas as decisões cumpriram estritamente aquilo que é exigido pela lei. Aliás, na minha vida nunca fiz de outra forma e com total transparência, aliás, como estou aqui a fazer perante vós, deixe-me concluir. O Ministério Público tem a sua opinião, a Câmara defenderá a sua posição e é assim que a justiça funciona. E não vamos fazer justiça aqui. A justiça far-se-á nos tribunais e até lá eu não vou fazer mais comentários por respeito ao vosso trabalho. Estou aqui a dar a cara perante a notícia.
1: Miguel Pinto Luz e o comentário perante as notícias que dão conta da abertura de um inquérito por parte do Ministério Público relacionado com a construção de uma unidade do grupo Hilton no Conselho de Cascais. O Ministro garante que não teve conhecimento de qualquer irregularidade cometida no processo de licenciamento desta obra. Vamos ao Estoril Open. Não há notícias positivas para todos os portugueses, mas pelo menos quanto a Nuno Borges, João Gomes Dias, agora em direto, é já certo que segue para a segunda ronda do torneio, depois de ter afastado hoje o brasileiro Orlando Luz.
3: Numa vitória que acabou por confirmar o favoritismo do número 1 português, Orlando Luz acabou por surgir aqui para jogar pares, foi repescado para jogar singulares devido a uma desistência, portanto Nuno Borges acabou por confirmar na prática aquilo que já estava na teoria implícito para este encontro e por isso também quando nos falou após a vitória por duplo 6-3, diz que fez aquilo que lhe competia.
4: Nunca tinha jogado contra ele e obviamente tinha a pressão toda do meu lado, eu sentia que... Claro que é a minha obrigação de jogar e de ganhar. Sabia que se fizesse um bom jogo tinha muito boas hipóteses. Acho que ele até foi capaz de ser o melhor jogador em campo, mas de certa maneira estava mais preparado para o jogo. Rallies mais longos, que não aconteceu muito, e que realmente ele conseguiu dificultar muito a tarefa desde o início. A não me deixar entrar em jogo.
3: Na segunda ronda, Borges vai defrontar o vencedor do embate entre o suíço Stan Wawrinka e o argentino Ramon Borruchaga. Borruchaga acaba de vencer o primeiro set por 6-4. Hoje ainda teremos Jaime Faria em ação, também a tentar um lugar na segunda ronda. Vai defrontar o neerlandês Boitik van de Zandersloop e de hoje também há já essa derrota que assinalaste. Tiago Pereira acabou por perder em 3 sets diante do peruano Gonzalo Bueno.
1: Melhor esteve Nuno Borges, como ouvimos, que segue para a segunda ronda do Estoril Open, que continuamos a acompanhar na Antena 1. Será, de resto, Karina, um dos temas em destaque daqui a pouco na síntese de desporto, depois das 4:30.
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0: Teki Manchi é Soraya Tavares, é o novíssimo single, significa qualquer coisa como até amanhecer. E eu espero que fique desse lado também, até amanhecer e para lá do amanhecer, para nos fazer companhia já no dia de amanhã, quarta-feira. Ora, já estamos com 20 minutos depois das 4, já tínhamos falado desta senhora e da reivindicação que ela tinha aqui para o seu lar, para a sua casa de repouso, e vamos falar novamente dela porque é novamente notícia. A avó de 5 meninos e meninas, Anita Lebrun, sempre adorou uma boa taça de vinho branco e a tradição da sua família de começar o happy hour às 5 da tarde na sua casa à beira do lago. Que coisa bonita. Vivia bem. Por isso, a idosa de 82 anos não conseguiu acreditar quando descobriu no ano passado que a casa de repouso onde atualmente vive, no Minnesota, nos Estados Unidos, estava proibida de servir bebidas alcoólicas aos moradores por não possuir licença para isso. Conhecida no lar de idosos pela sua natureza sociável, ela aceitou ser o rosto e a voz de uma campanha para mudar a lei. É assim mesmo é que é. Se as coisas estão mal, vamos mudar. Após depor duas vezes perante a legislatura estadual, ela brindou com o governador Tim Walz nesta semana durante a assinatura simbólica do projeto de lei apelidado de Happy Hour dos Avós na própria instituição que se transformou no seu lar. A legislação que entrou em vigor neste mês permite que casas de repouso em Minnesota sirvam bebidas alcoólicas a moradores e aos seus convidados, desde que em eventos especiais e desde que o Estado seja notificado com antecedência. Portanto, o Estado tem que saber e eles também têm que se portar bem, não pode ser assim. Enfim, beber. Estou muito orgulhosa, diz ela, porque todos são muito animados com isso e se calhar vão ficar ainda mais, basta, enfim, beberem um pouco mais. Acrescentando que os outros moradores consideravam as restrições ridículas. As regras sobre o consumo de bebidas alcoólicas em casas de repouso nos Estados Unidos são definidos por cada estado e muitos promovem estas happy hours e outros eventos para incentivar a socialização. Pronto, é bonito de se ver. Ela ficou toda muito contente, porque estou aqui a ver uma fotografia dela a celebrar esta pequena grande vitória e assim ficam todos felizes e claro que vão beber com moderação. Nós não temos moderação alguma em passar a melhor música, vamos ouvir Virgula e Maninho. Antes, porém, lembrar que até às 5 estamos numa oferta dos móveis Alviala.
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0: Daqui a pouco passam por cá vizinhos, à toa, São Pedro e Joana Almeirante, também Liz e Tiago Nogueira. Para já, não está fácil. Espero que esteja fácil por aí. Virgul e Maninho, boa viagem, bom trabalho.

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0: Um coração com dói-dói. Elisa e Tiago Nogueira, estamos já com 18 minutos para o fecho da Uara, que conta com o apoio dos móveis Alviela.
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1: 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Daqui a pouco voltamos à música com Carolina de Deus.
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0: Fernando Daniel com este Juro. Estamos em fecho de hora. Fique bem. Até amanhã.
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0: 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Muito boa tarde, são 17 horas.
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Drop Dead é Olivia Rodrigo, atrás YouTube e também Temper City. Primeiros convidados desta sessão do Clube do Som, terça-feira 21 de julho. Estou a Jardim com 29 graus, boa viagem se vai ao volante, ao ritmo dos grandes temas deste verão. Banda sonora mais refrescante sempre, né? Quando estava, agora é

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nós estamos no jardim com 29 graus de temperatura. Se for o caso, boas férias, mergulhos refrescantes ao som da sua rádio, as boas, não das sonoras, contestável, todas as estações temos sempre consigo. Também aquela saudação sempre especial para os imigrantes que começam a chegar em maior número para os merecidos dias de descanso. Esta segunda quinzena de julho e também a primeira quinzena de agosto é sempre marcada pelo regresso à terra natal, os dias mágicos com a família, com os amigos e, claro, os merecidos dias de descanso. Boa viagem para todos, que corra tudo da melhor forma. Ariana Grande é a próxima convidada. 8 that I made you love me. Boa viagem. Esta é o Clube do Som, hora 1.

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Back to France com Summer nos últimos acordes desta hora 1 do Clube do Sol. Fazemos play na última proposta. Já sabe que às 18, bem ponto, a informação local e regional vai ser atualizada. Ainda com Alex Warren para os últimos acordes com Fever Dream. Continuo desse lado, bem sintonizado na Contestável.

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3: A Comissão de Coordenação e Desenvolvimento Regional do Centro já pagou 49 milhões de euros em indenizações a famílias que viram as suas casas danificadas pela tempestade Kristin e outros temporais. Como dá conta esta entidade em comunicado enviado às redações, no balanço mais recente relativo ao mês de julho já foram decididos mais de 17 mil processos, o que significa que 2/3 das candidaturas apresentadas na região estão assim concluídas, explica a CCDR Centro. José Ribal Esteves, presidente daquela estrutura, destaca a rapidez desta operação quando comparada com catástrofes de anos anteriores e lembra que o dinheiro do governo chegou depressa aos beneficiários. Apesar de tudo, ainda há muito trabalho a fazer em concelhos, como seja Marinha Grande e Leiria, locais onde se concentram cerca de 80% dos processos que ainda aguardam avaliação. No global da região centro foram apresentadas mais de 25.700 candidaturas, tendo sido já decididas cerca de 17 mil, estão ainda em análise mais de 6.400 processos nas autarquias e 1.600 na Comissão de Coordenação e Desenvolvimento Regional do Centro. O município de Proença Nova acaba de reforçar a sua capacidade de atuação no âmbito da proteção civil com a celebração de contratos interadministrativos de delegação de competências com a União de Freguesias de Proença Nova e Peral, a Freguesia de Montes da Senhora e a União de Freguesias de Sobreira Formosa e Alvito. Estes contratos, aprovados pela Câmara Municipal e pelas respectivas Assembleias de Freguesia, permitem uma resposta mais próxima, rápida e eficaz às necessidades do território, especialmente no que respeita à vigilância, à prevenção e primeira intervenção em situações de risco relacionadas com incêndios rurais. Com esta delegação de competências, as freguesias passam a garantir ações de vigilância e detecção de incêndios, apoio logístico à primeira intervenção e às operações de socorro, bem como à comunicação de alertas e informação de questões ambientais. A atuação será desenvolvida em articulação com o Gabinete Florestal do município, garantindo uma cooperação permanente e a gestão integrada de meios disponíveis. Para além das responsabilidades operacionais, os contratos incluem também as celebrações de seguros destinados a proteger as equipes envolvidas nas tarefas de vigilância e prevenção. A execução destas competências é acompanhada por um conjunto de recursos financeiros e patrimoniais afetos pelo município, ajustada às necessidades de cada freguesia e destinada exclusivamente ao cumprimento das ações previstas. A transferência de montantes será realizada mediante a apresentação e a aprovação dos relatórios de execução física e financeira. O Museu de Arte e de Atrelagem do Gavião assinalou no passado fim de semana o seu primeiro aniversário de portas abertas ao público, durante o fim de semana em que decorreu também a Mostra de Artesanato, Gastronomia e Atividades Económicas do Gavião. Este aniversário serviu para refletir sobre este ativo cultural que o Gavião dispõe para criar as bases de uma possível rota ibérica da atrelagem, explicou-nos António Severino, presidente da Câmara Municipal de Gavião.
4: Tivemos aqui algumas pessoas muito interessadas relativamente a criar aqui uma rota ibérica relativamente ao mundo da atrelagem, e é isso que estamos a equacionar e que vamos aqui junto de outras instituições

0: há ali algumas deficiências a nível da construção que já estão totalmente restabelecido e temos vindo aos poucos conseguir criar ali alguma dinâmica. Ainda não é aquilo que equacionamos, ainda não é aquilo o desejável, porque sabemos daquilo que é a capacidade máxima que aquele espaço tem de oferta turística para o concelho.
1: Este primeiro aniversário viria a culminar com um desfile de hipomóveis pela vila.

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1: Previsão meteorológica para amanhã: céu pouco nublado ou limpo, vento fraco a moderado, neblina no verão matinal e pequena subida de temperatura. Neste momento, Serrasto do Bom Jardim com 28 graus.
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Sampander e Olivia Dean, Run Me In, 16 minutos depois das 18 horas, de novo bem-vindos, Ernesto Pajardim com 28 graus, um bom regresso a casa, bom lanche, bom apetite, é ao ritmo dos melhores temas deste verão, agora de Itália para o melhor dos palcos, também Davi com Tyler, este Talk To Me. Se vai ao volante, conduza sempre com toda a precaução.

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9: A banda sonora oficial do seu regresso a casa é sempre Contestável, hora 2 do Clube do Som, conduza com toda a prudência e mantenha-se sempre desse lado.

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1: Sete horas no continente e na Madeira. 6 nos Açores. Temperaturas atuais a esta hora estão 21 graus em Ponta Delgada, 22 no Porto e também no Funchal, 24 em Faro, 26 em Coimbra e em Lisboa. De volta à informação com Nuno Rodrigues, principais títulos a esta hora.
4: Continua tudo por esclarecer. O Ministro da Administração Interna diz que está a reunir documentos importantes sobre as várias polémicas que vieram a público nos últimos dias. A Polícia Judiciária terá encontrado indícios de crime no caso do atrelado que estava à guarda do empreiteiro de Barcelos, amigo do agora Ministro da Administração Interna. Depois de um projeto piloto que correu mal no ano passado, o antigo Presidente do Júri Nacional de Exames assume que não passou informações ao Governo porque ninguém lhe pediu qualquer relatório. É o primeiro país europeu a seguir este caminho. França acaba de proibir as redes sociais a menores de 15 anos.
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4: Depois de vários dias em silêncio, o Ministro da Administração Interna escolheu Viana do Castelo para falar esta tarde aos jornalistas. Nada acrescentou sobre a forma como foi parar às mãos de um construtor de Barcelos, um atrelado apreendido pela Polícia Judiciária quando Luís Neves era diretor nacional desta polícia. O mesmo empreiteiro, amigo do agora ministro, também fez obras em instalações da Judiciária e numa casa de Luís Neves, no Alentejo. Aí em Viana do Castelo, Ana Gonçalves, Luís Neves não respondeu à pergunta, adiantando apenas que está a reunir documentos importantes.
5: Sem responder às perguntas e numa breve declaração aos jornalistas, Luís Neves diz que está habituado ao escrutínio, que nos últimos dias a sua honra e dignidade têm sido atacadas, vai esclarecer tudo e fica satisfeito com o facto de o procurador ter aberto um inquérito.
6: Nos últimos dias tenho vindo a ser alvo de ataques que colocam em causa a minha honra e a minha dignidade, valores mais sagrados que qualquer pessoa tem. Estou a reunir todos os documentos, tudo aquilo que eu entendo que é relevante, para ponto por ponto vos esclarecer a todos. Quero dizer ainda, relativamente a uma investigação que foi aberta, ainda bem que o foi. Fico muito satisfeito com isso. Por isso, respeito pelo vosso trabalho, respeito pela transparência, há questões que estão a passar, serão respondidas no seu tempo próprio, não haverá perguntas. Ponto por ponto, responderei em todo o lado àquilo que for entendido.
5: O Ministro da Administração Interna diz ainda que o seu foco agora são os incêndios.
6: Estou focadíssimo, muito motivado em fazer o meu trabalho, sobretudo neste momento do ano que falamos dos incêndios rurais, dos incêndios florestais e que, como sabem, já alguns de vós já estiveram comigo em vários cenários. Tenho estado próximo de todos aqueles que são os agentes de proteção civil.
5: As explicações do Ministro da Administração Interna em Viana do Castelo, onde esteve nos 150 anos da Polícia de Segurança Pública Local.
4: Luís Neves quebrou o silêncio em Viana do Castelo para nada esclarecer sobre as polémicas que vieram a público nos últimos dias. O comentador da política da RTP, Ricardo Jorge Pinto, ouvido no programa da tarde de hoje, considera que está em causa a imagem do governo e da judiciária e entende que o prazo para Luís Neves dar esclarecimentos está a chegar ao fim.
7: Cada dia que passa, Luís Montenegro é vítima desse mesmo silêncio e acho até que o primeiro-ministro apenas não fala porque exatamente está a respeitar o tempo que Luís Neves necessita para recolher esses documentos e, portanto, qualquer pergunta a Luís Montenegro neste momento seria encaminhada para os esclarecimentos que Luís Neves vai mesmo ter que dar. Agora, este prazo de silêncio está mesmo a terminar, ele não pode agora continuar durante muito mais horas ou dias a dar essa justificação de que está a recolher documentos. Muito em breve ele tem que pelo menos começar a dar os primeiros esclarecimentos, porque isto já não está apenas a afetá-lo a si pessoalmente, está a afetar ao governo e está a afetar também a imagem da Polícia Judiciária.
4: Comentário de Ricardo Jorge Pinto. Ao início da tarde, o Expresso adiantava que a Polícia Judiciária encontrou indícios de crime no caso do atrelado que estava à guarda do empreiteiro amigo de Luís Neves. O jornal conta que essas suspeitas foram comunicadas ao Ministério Público, que já está a investigar. Para já, o Ministro da Administração Interna continua sem dar esclarecimentos, acrescentando apenas que está a

0: Educação garantiu no Parlamento que o Governo não teve acesso a qualquer relatório sobre o projeto piloto de digitalização dos exames nacionais de filosofia no ano passado, acusando o antigo Presidente do Júri Nacional de nunca ter entregue qualquer documento. Fernando Alexandre garantiu também no Parlamento que todos os alunos vão ter notas até ao final da semana, vão poder candidatar-se às vagas da primeira fase de acesso. Ora, o Presidente da República alerta para a necessidade de respeitar o princípio da igualdade no acesso ao ensino superior. Numa nota publicada hoje no site oficial da Presidência, já depois do encontro semanal desta manhã com o Primeiro-Ministro, António José Seguro disse que é preciso retirar lições do processo que envolve os exames nacionais, acrescentando João Alexandre que as falhas do Estado devem ser assumidas e explicadas.
1: Depois de, na sexta-feira, ter afirmado que o processo de avaliação não correu bem, António José Seguro volta a pronunciar sobre os exames, mas agora através de uma mensagem escrita. Na mensagem, o Presidente adianta que teve várias reuniões e contactos sobre o tema nos últimos dias, bem como a habitual reunião semanal com o Primeiro-Ministro, com o Chefe de Estado, a sublinhar que é dever do Estado assegurar que os procedimentos decorrem com rigor e com confiança e que, quando surgem falhas ou atrasos, é essencial que sejam reconhecidos, explicados e resolvidos com maior rapidez e ponderação. Recado para o Governo, num texto em que António José Seguro refere que o sentido de exigência e a salvaguarda do princípio de igualdade devem pautar todo o processo e que importa igualmente retirar as devidas ilações, de modo a que os processos de inovação tecnológica sejam acompanhados por mecanismos de prevenção e também de resposta que sejam capazes de evitar que os constrangimentos se repitam desde logo na segunda fase dos exames. O Presidente da República termina o texto com uma palavra de confiança e solidariedade a todos os estudantes que aguardam ainda a conclusão do processo e reafirma que nenhum aluno pode ser prejudicado por dificuldades de natureza técnica ou administrativa.
0: As mensagens deixadas pelo Presidente da República depois das falhas que têm marcado o processo de correção dos exames nacionais do secundário. As candidaturas ao ensino superior abriram ontem. Até agora só 304 alunos avançaram com inscrição no primeiro dia do prazo. No ano passado tinham sido mais de 10 mil números registados no site da Direção-Geral do Ensino Superior. França é o primeiro país da União Europeia a seguir este caminho. Aprovou esta tarde a proibição das redes sociais para menores de 15 anos, tendo desta forma a França na liderança deste tipo de iniciativas que têm estado a decorrer um pouco por todo o mundo, desde logo na Austrália, que deu o primeiro passo. Esta medida foi aprovada há pouco no Parlamento francês. A proibição vai ser aplicada por fases, já a partir de setembro, no regresso depois das férias, não há a possibilidade de criar novos utilizadores e a partir de 1 de janeiro do próximo ano, a proibição passa a abranger também as contas que já existem nesta altura. A ministra que tem este tema em mãos, a ministra francesa, diz que o objetivo é reforçar a proteção das crianças e dos adolescentes no espaço digital. Agora vamos ao Estoril Open. Nuno Borges já garantiu hoje um lugar na segunda ronda do torneio. Agora, João Gomes Dias, é a vez de Jaime Faria tentar seguir ir em frente na competição. Como é que está a decorrer a partida ao tenista português?
2: Para já está a correr bem, uma vez que venceu o primeiro set por 6-3, diante do neerlandês Boetik van der Zandersloop, um jogador que já bateu às portas do top 20, que tem ranking acima de Jaime Faria, mas o português, a jogar em casa e com forte apoio do público, está a conseguir, também utilizando o seu forte serviço, a capitalizar alguma vantagem. 6-3 no primeiro set, como dissemos, neste momento perde por 2-1 no segundo set, mas vai servir daqui a pouco para tentar igualar a 2. Entretanto, já se conhece o adversário do Nuno Borges, como disseste, hoje ultrapassou esta primeira ronda para se qualificar para a segunda ronda e vai ter pela frente Roman Burruchaga, o argentino que em pleno corte central venceu Stan Wawrinka em 3 sets. Para já, como dissemos, Jaime Faria com 6-3 e 1-2 a tentar chegar à segunda ronda do Estoril Open.
0: Daqui a pouco, na edição das 8, voltamos aí para acompanhar o andamento desta partida do tenista português Jaime Faria.
3: Foram as notícias em simultâneo com a

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0: Unstoppable Living Journey, hora 3 do Clube do Som, de novo bem-vindos, terça-feira 21 de julho, as grandes maiores da música, os melhores clássicos, sempre com o apoio comercial da Sobrae.
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0: 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Terça-feira, 21 de julho. Observaste o Bajardim com 27 graus. Agora, Is This Love é Alison Moyet, no melhor dos palcos, na Contestável. Boa viagem, se for o caso, boas férias com a sua rádio.

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0: Os Rolling Stones de Mick Jagger, Angie. 22 minutos para a hora certa. São as boas memórias da música, os melhores clássicos, sempre com o apoio comercial da Sobrae.
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0: 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Muito em breve, mais um folheto Aqui é Fresco para aproveitar ao máximo as férias, o verão de 2026. The Show Must Go On, agora os Queen com Freddie Mercury. Fernando Tomás Jardim, ainda com 27 graus de temperatura, um bom regresso a casa. Sobre o caso, boas férias, sempre com a Condestável por perto.

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2: Muito bem-vindos a este espaço de Dias Despedidos. Já sabe que pode participar, juntar-se a nós até às 21 horas. 274-800-021 é o número de serviço. 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Pode escolher a sua música e juntar uma breve dedicatória. Repito, uma breve dedicatória. Muito boa tarde.
3: Boa tarde, senhor.
2: Viva, falo com o nosso ouvinte.
3: Muito obrigado por me ter.
2: É sempre um gosto recebê-lo. Falo com o nosso ouvinte.
3: Luciano, na Torre das Varas.
2: Bem-vindo, simpatia do Alentejo. Vamos à nossa frase.
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2: O tema que escolhe?
3: Olha, o tema para hoje, vou-me despedir, porque eu amanhã já vou para o outro lado, ausentar-me.
2: Exatamente, então, o Frei Irmão da Câmara e a sua dedicatória?
3: É o Frei Irmão da Câmara, um lance a dizer adeus.
2: E a dedicatória?
3: A dedicatória vai já ser para si, para a sua mãe e para todos os seus colegas, Georgina de Trambagal, Manuel Raul do Curso e Maria Adília também do Curso, Georgina de Trambagal, e vai também ser para a senhora Lisete e Pedro da Comenda e para todos os ouvintes e participantes. E até à próxima.
2: Até à próxima oportunidade. Uma ótima noite e boa audição. É Freire, manda a câmara.

0: 11 minutos depois das 20 horas, muito boa tarde.
1: Boa tarde, senhor, como está?
0: Bem, muito obrigado, falo com o nosso ouvinte.
1: João Gerinhas, é o Lê de Conselheira.
0: Bem-vindo à antena, vamos à nossa frase.
1: Muito obrigado, a publicidade é a alma do negócio e esta é a publicidade na rádio quando sabe, que é sempre o melhor investimento.
0: O próximo tema para dedicar.
1: Para si e para toda a sua família, com voto, boa tarde de terça-feira. Para todos os que trabalham na Rádio Condestável, vai para a Dona Jordina do Sermagal, um beijinho para ela, as suas melhoras, o Gerri da filha também, Dona Marilena Urnia, suas irmãs e seu filho, Dona Quitéria de Mecresa, Dona Rosete, Dona João Candadias do Babião, Dona Conceição do Sabogueiro, Dona Rosário Bentebra, Dona Maria Adila do Coça, Dona João Candadias do Gabião, Sr. Tomás Martins da Prosa Nova Corrópia das Senhoras, Sr. António Manuel Ramos da Marinha Grande, Sr. Manuel Ramos também do Coço, Sr. Manuel Ramos do Gilberto de Rodon, sua esposa Dona Rosário, seu filho Carlito, Sr. Manuel Mitrioquinha, Sr. Quilópolis do Sul, Sr.

0: Figueiredo dos Vinhos, Sr. Paulo Januário, Sr. Carlos do Torres e vai para todos, todos que estiverem a ouvir. A todos, muito boa tarde e para o senhor, até à próxima. Muito obrigado.
1: Até uma próxima, cuidado, uma ótima noite e boa audição. Yeah.

0: De volta ao telefone ao 274-800-21. Muito boa tarde.
1: Olá, Sr. Hugo. Muito boa tarde.
0: Viva, falo com a nossa ouvinte.
1: Maria Leonor de Pousa Flores, ancião.
0: Muito bem-vinda. Vamos à nossa frase.
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0: O próximo tema para dedicar.
1: Ao meu filho, às minhas gemelas, ao Sr. António Manuel da Marinha Grande, Sr. Manuel Ramos, esposa, e o filhote Carlitos, de Vila Velha de Roda, Dona Natália da Corticeira, Sr. António Cravo do Mar, Dona Georgina do Tramagal e sua família, Sr. Jeirinhas, Dona Quitéria de Bem-Crenças, Sr. Eduardo Gomes de Santarém, Dona Adília e o Sr. Manel Raul do Lar do Curso, e para os meus locutores preferidos, o Rafael, Nina Nandinha, Sr. Zé Carlos, para todos uma beijoca grande, uma boa noite, e ao Sr. Hugo, muito obrigada e até amanhã, se Deus quiser.
0: Até uma próxima oportunidade, uma ótima noite e boa audição.

0: Rumo ao telefone, muito boa tarde.
1: Boa tarde, Sr. Hugo.
0: Viva, falo com o nosso ouvinte.
1: Manuel Rolo, Centro Social e Paroquial São António do Poço.
0: Muito bem-vindo, vamos à nossa frase.
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0: O próximo tema, para dedicar.
1: Olha, para vocês todos aí da rádio, e para três funcionários que estão ao serviço agora, que é o Nice, Helena Carlos, Helena Dias, depois Maria Adília e Natália da Corte Seres, Jorgina de Termagal, Luciano da Torre das Vargas, Paulo Januário de Bajás, Manuel Ramos Vermelha de Roda, João Girinhas, Carlos Dias Torres Vés, Eduardo Gomes Santarém, Quitéria Bem-Crença, Maria Leonor de Anciães, Maria de Rosário Proença Nova e Maria do Rosário Sr. Reis da Sertã, António Cravo de Mário, Menina da Roda e Pedro Miguel da Comenda, e para o resto do auditório, e até logo, se for possível. Muito obrigado.
0: Até uma próxima oportunidade, uma ótima noite e boa audição.

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13: Estamos em linha consigo até às 21 horas. Pode participar a juntar-se a nós. Muito boa tarde.
14: Boa tarde, senhor Hugo. Está tudo bem?
13: Bem, obrigado. Falo com a nossa ouvinte.
14: Citerem bem, cresce.
13: Muito bem-vinda. Vamos à nossa frase.
14: 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Para dedicar aos netinhos, filhos e marido. Ao senhor Hugo, os seus familiares, mas não esquecendo os seus coleguinhas todos. António Manuel da Marinha Grande, Manuel Ramos de Vila Velha, Rosarinha Bento de Eves, Joaquina Dias do Gavião, Claudina das Arreciadas, Jorgina do Tramagal, as melhores dela e da família, Arturo Costa do Cano, Rosete do Casal de Águas do Verão, Leonor de Ancião, Joaquim Marques da Foz do Cobrão, Glorinha Sumitra de Alcaim, João Geirinhas do Leito, Paulo de Valhares, António Cravo de Tomar, Natália da Codiceira, Luciano, Adília do Coço, Manuel Raul do Coço, Eduardo Gomes de Santarém, Anina da Roda. Um beijinho para todos, um bom jantar, as rápidas melhoras dos doentes e parabéns quem fizer antes para o senhor. Um beijinho, tudo bom e até à próxima.
13: Até à próxima oportunidade, uma ótima noite e boa audição.

0: Zé Maro, e a próxima participação. Muito boa tarde.
1: Olá, boa tarde.
0: Viva, falo com o nosso ouvinte.
1: E todos os ouvintes da Rádio Comercial, Paulo da Marinha Grande, e chamo António Manuel Ramos.
0: Muito bem-vindo. Vamos à nossa frase.
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0: Certíssimo. O próximo tema para dedicar.
1: Olha, o próximo tema vai ser que escolheu. E eu pedi. Portanto, agora vou dedicar à dona Maria Vianote para a sua audiência. Um beijinho para ela, um beijinho a cada irmã, um grande abraço ao seu filho e ao outro que está a trabalhar fora do país e para todos os imigrantes que estão aí a chegar, entretanto. Vai para a dona Joaquina Dias de Gavião, dona Quitéria Vencrença e Família, dona Maria Rosa lá em cima do Amarante, um beijinho para essa senhora, um grande abraço ao seu filho Carlos, Manuel António Rimião, Dona Cristina Soares em Pontessor, Adório, o Fernando e toda a família IBT, e para aquela gente maravilhosa da Figueira dos Vinhos, vai para a Dona Georgina com um beijinho, as melhores da filha e do genro, a minha madrinha da Rádio Constela, Maria Lourdes Olivença, um beijinho para ela, em televisão, um beijinho para ela, um grande abraço ao seu marido Carlos, falando em Carlos, Carlos, a minha do Teixe, senhor Carlos e as suas princesas em Torres Vedras, Sr. Carlos Padeiro e família, um grande abraço para essa gente, e a Dona Maria Afonso todos de Castelo Branco. Dona Joaquina Serra de Porto Alegre, a minha e a família em Rosa, vai também para o Sr. António Cravo e família em Tomara, Manuel António, Sr. Trocosta do Cano, vai também para o Sr. Joaquim Lopes em Paú, e para o meu grande amigo Manuel Ramos, um grande abraço, um beijinho à esposa, a Rosário, um grande abraço para o seu filho Carlos. Para si, bom programa e até logo à noite, Deus quiser.
0: Até uma próxima oportunidade, uma ótima noite e boa audição. Seguimos então com o próximo tema e dedicamos também esta musiquinha para todo o staff, todos os clientes que estão no Festival do Caracol em Sernesto do Bom Jardim, esse evento que decorre até ao dia 3 de agosto e sempre com a contestável sintonizada. Vamos ver o pôr do sol com os vizinhos.

Estamos em linha consigo até às 21 horas. Se vai na estrada, conduza com toda a prudência. Bom jantar com a sua rádio preferida. Vamos então seguir com outro tema. De momento não é possível então os vizinhos. Recebemos o Maninho.

0: Beninho e a próxima participação. Muito boa tarde. Muito boa tarde, ouvinte.
1: Boa tarde.
0: Viva, falo com o nosso ouvinte.
1: Maria Adil e depois.
0: Bem-vindo à antena, vamos à nossa frase.
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0: O Tony Carreira para dedicar.
1: Olha, para dedicar à Natália da Cuticeira, Maria Lina de Pouso Apoio de Ancião, Maria do Rosário de Proença Nova, Georgina do Tramagal, Joaquina Dias do Gavião, Quitéria das Bancarenças, Irmina de Marrales de Leiria, Manuel Raul, Paulo Genomário de Valiasco, Luciano da Torre das Barjas, João Girinhas de Oledo, Manuel Ramos de Vila Velha de Roda, Pedro Miguel da Comenda, Carlos Dias Torres Vedras, Eduardo Gomes de Santarém, António Cravo Tomari, para vocês todos da rádio, todo o auditório, e um resto de boa noite e até amanhã, se Deus quiserem. E muito obrigado.
0: Até uma próxima oportunidade, uma ótima noite e boa audição.

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11: Última parte deste espaço de discos pedidos até às 21 horas. Pode participar e juntar-se a nós. 274-800-021 é o nosso número de serviço. A frase é muito simples. A publicidade é a alma do negócio. Invista em publicidade na Rádio Contestável. Terça-feira, 21 de julho. Estamos então a aguardar as vossas participações. 274-800-021 é o número de serviço com mais alguém. Muito boa tarde.
12: Olá, Hugo.
11: Viva, falo com a nossa ouvinte.
12: Com a Natália da Condição.
11: Bem-vinda, vamos à nossa frase.
12: A publicidade é a alma do negócio, faça publicidade na rádio como estava.
11: O tema que escolhe?
12: Pode ser uma tua escolha do Elvio Santiago.
11: E a dedicatória?
12: Olha, é para alguém que me está a ouvir, para o Manuel Ramos e Rosário Carlos de Velha de Rodon, para a Leonor do Ancião, filho e manas, para a Georgina Tramagal, continuação das melhores lutas de casa, para a Quitéria de Bem-Crenças, para o António Costa de Bressim e esposa, Maria Adília e Manuel Raul do Coço, e para as meninas do Carvalhal, e para um casal amigo, Manuela e Vítor de Natividade. Para todos, muitos beijinhos, muita saúde e tudo bom. E para ti, um beijinho, um bom jantar e até logo, até amanhã.
11: Até uma próxima oportunidade, uma ótima noite e boa audição.

0: Mais uma participação. Muito boa tarde.
1: Olá, Hugo. Muito boa tarde.
0: Viva. Falo com a nossa ouvinte.
1: Gualdina de Arreciadas Abrantes.
0: Muito bem-vinda.
1: Até que, enfim, me abriu a porta.
0: Muito bem-vinda. Tenho que tentar mais vezes. É uma questão de sorte e de pontaria. Vamos à nossa frase.
1: A publicidade é a alma do negócio. Faça publicidade na nossa rádio contestável, que é sempre um bom investimento.
0: O último tema do espaço com dedicatória.
1: Olha, vai para o com um beijinho, um bom regresso a casa, um bom jantar e para toda a equipa da Rádio Contestável. Vai um beijinho para o Sr. Aposto com as melhoras, para a Georgina, também continuação das melhoras da família, António Costa e família, Manuel Ramos e família, para o Paulo Januário, Silvina e Pereira das Aradas, Quitéria das Bem-crenças, Silvina e Pereira das Aradas, um beijinho e as melhoras. Para a Rosete também um beijinho e as melhoras. Joaquina Dias do Gavião. Para o Carlos da Amira do Teixe, Conceiçãozinha do Sabagueiro. E para todos os nossos ouvintes que nos estejam a ouvir, uma boa noite para todos, uma continuação boa de semana. Para o Hugo, um beijinho. E até quando me abrir a porta novamente?
0: Até uma próxima oportunidade.
1: Daqui a um ano ou dois.
0: Não, não amanhã. Ainda esta semana, com certeza. Uma ótima noite, boa audição. Vamos então colocar o ponto final neste espaço de discos pedidos. Às 21 horas, a informação local e regional para voltar à antena. Uma ótima noite, se for o caso, boas férias, um bom jantar. Mantenha-se sempre desse lado.

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4: A Comissão de Coordenação e Desenvolvimento Regional do Centro já pagou 49 milhões de euros em indenizações a famílias que viram as suas casas danificadas pela tempestade Kristin e outros temporais. Como dá conta esta entidade em comunicado enviado às redações, no balanço mais recente relativo ao mês de julho já foram decididos mais de 17 mil processos, o que significa que 2/3 das candidaturas apresentadas na região estão assim concluídas, explica a CCDR Centro. José Ribal Esteves, presidente daquela estrutura, destaca a rapidez desta operação quando comparada com catástrofes de anos anteriores e lembra que o dinheiro do governo chegou depressa aos beneficiários. Apesar de tudo, ainda há muito trabalho a fazer em concelhos, como seja Marinha Grande e Leiria, locais onde se concentram cerca de 80% dos processos que ainda aguardam avaliação. No global da região centro foram apresentadas mais de 25.700 candidaturas, tendo sido já decididas cerca de 17 mil, estão ainda em análise mais de 6.400 processos nas autarquias e 1.600 na Comissão de Coordenação e Desenvolvimento Regional do Centro. O município de Proença Nova acaba de reforçar a sua capacidade de atuação no âmbito da proteção civil com a celebração de contratos interadministrativos de delegação de competências com a União de Freguesias de Proença Nova e Peral, a Freguesia de Montes da Senhora e a União de Freguesias de Sobreira Formosa e Alvito. Estes contratos, aprovados pela Câmara Municipal e pelas respectivas Assembleias de Freguesia, permitem uma resposta mais próxima, rápida e eficaz às necessidades do território, especialmente no que respeita à vigilância, à prevenção e primeira intervenção em situações de risco relacionadas com incêndios rurais. Com esta delegação de competências, as freguesias passam a garantir ações de vigilância e detecção de incêndios, apoio logístico à primeira intervenção e às operações de socorro, bem como à comunicação de alertas e informação de questões ambientais. A atuação será desenvolvida em articulação com o Gabinete Florestal do município, garantindo uma cooperação permanente e a gestão integrada de meios disponíveis. Para além das responsabilidades operacionais, os contratos incluem também as celebrações de seguros destinados a proteger as equipes envolvidas nas tarefas de vigilância e prevenção. A execução destas competências é acompanhada por um conjunto de recursos financeiros e patrimoniais afetos pelo município, ajustada às necessidades de cada freguesia e destinada exclusivamente ao cumprimento das ações previstas. A transferência de montantes será realizada mediante a apresentação e a aprovação dos relatórios de execução física e financeira. O Museu de Arte e de Atrelagem do Gavião assinalou no passado fim de semana o seu primeiro aniversário de portas abertas ao público, durante o fim de semana em que decorreu também a Mostra de Artesanato, Gastronomia e Atividades Económicas do Gavião. Este aniversário serviu para refletir sobre este ativo cultural que o Gavião dispõe para criar as bases de uma possível rota ibérica da atrelagem, explicou-nos António Severino, presidente da Câmara Municipal de Gavião.
5: Tivemos aqui algumas pessoas muito interessadas relativamente a criar aqui uma rota ibérica relativamente ao mundo da atrelagem, e é isso que estamos a equacionar e que vamos aqui junto de outras instituições, porque não conseguimos sozinho. Também se juntou a Codelaria de Alter, a Companhia das Lesírias, o município da Golgã, que também quisemos aqui associar, que queremos aqui também fazer esta parceria entre aquilo que é já um marco histórico naquela vila de Golgã, e por isso, com a união de todos, pensamos que vamos abrir as portas daquele museu a nível nacional e ao mundo.
4: Como referiu o autarca, este primeiro ano foi um pouco atípico, já que foi preciso encontrar solução para algumas das deficiências de ordem estrutural do edifício.
5: O museu teve, depois da abertura, teve ali um período encerrado, sobretudo ali algumas deficiências a nível da construção, que já estão totalmente restabelecido. E temos vindo aos poucos a conseguir criar ali alguma dinâmica. Ainda não é aquilo que equacionamos, ainda não é aquilo o desejável, porque sabemos daquilo que é a capacidade máxima que aquele espaço tem de oferta turística para o concelho.
4: Este primeiro aniversário viria a culminar com um desfile de hipomóveis pela vila.

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1: Previsão meteorológica para amanhã, pode contar com céu pouco nublado ou limpo, vento fraco a moderado, neblina ou nevoeiro matinal e pequena subida de temperatura, em especial da máxima. Neste momento, será um jardim com 24 graus.
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1: São 22 horas.
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2: Muito boa noite, são 23 horas.
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4: A Comissão de Coordenação e Desenvolvimento Regional do Centro já pagou 49 milhões de euros em indenizações a famílias que viram as suas casas danificadas pela tempestade Kristin e outros temporais. Como dá conta esta entidade em comunicado enviado às redações, no balanço mais recente relativo ao mês de julho já foram decididos mais de 17 mil processos, o que significa que 2/3 das candidaturas apresentadas na região estão assim concluídas, explica a CCDR Centro. José Ribal Esteves, presidente daquela estrutura, destaca a rapidez desta operação quando comparada com catástrofes de anos anteriores e lembra que o dinheiro do governo chegou depressa aos beneficiários. Apesar de tudo, ainda há muito trabalho a fazer em concelhos, como seja Marinha Grande e Leiria, locais onde se concentram cerca de 80% dos processos que ainda aguardam avaliação. No global da região centro foram apresentadas mais de 25.700 candidaturas, tendo sido já decididas cerca de 17 mil, estão ainda em análise mais de 6.400 processos nas autarquias e 1.600 na Comissão de Coordenação e Desenvolvimento Regional do Centro. O município de Proença Nova acaba de reforçar a sua capacidade de atuação no âmbito da proteção civil com a celebração de contratos interadministrativos de delegação de competências com a União de Freguesias de Proença Nova e Peral, a Freguesia de Montes da Senhora e a União de Freguesias de Sobreira Formosa e Alvito. Estes contratos, aprovados pela Câmara Municipal e pelas respectivas Assembleias de Freguesia, permitem uma resposta mais próxima, rápida e eficaz às necessidades do território, especialmente no que respeita à vigilância, à prevenção e primeira intervenção em situações de risco relacionadas com incêndios rurais. Com esta delegação de competências, as freguesias passam a garantir ações de vigilância e detecção de incêndios, apoio logístico à primeira intervenção e às operações de socorro, bem como à comunicação de alertas e informação de questões ambientais. A atuação será desenvolvida em articulação com o Gabinete Florestal do município, garantindo uma cooperação permanente e a gestão integrada de meios disponíveis. Para além das responsabilidades operacionais, os contratos incluem também as celebrações de seguros destinados a proteger as equipes envolvidas nas tarefas de vigilância e prevenção. A execução destas competências é acompanhada por um conjunto de recursos financeiros e patrimoniais afetos pelo município, ajustada às necessidades de cada freguesia e destinada exclusivamente ao cumprimento das ações previstas. A transferência de montantes será realizada mediante a apresentação e a aprovação dos relatórios de execução física e financeira. O Museu de Arte e de Atrelagem do Gavião assinalou no passado fim de semana o seu primeiro aniversário de portas abertas ao público, durante o fim de semana em que decorreu também a Mostra de Artesanato, Gastronomia e Atividades Económicas do Gavião. Este aniversário serviu para refletir sobre este ativo cultural que o Gavião dispõe para criar as bases de uma possível rota ibérica da atrelagem, explicou-nos António Severino, presidente da Câmara Municipal de Gavião.
5: Tivemos aqui algumas pessoas muito interessadas relativamente a criar aqui uma rota ibérica relativamente ao mundo da atrelagem, e é isso que estamos a equacionar e que vamos aqui junto de outras instituições, porque não conseguimos sozinho. Também se juntou a Codelaria de Alter, a Companhia das Lesírias, o município da Golgã, que também quisemos aqui associar, que queremos aqui também fazer esta parceria entre aquilo que é já um marco histórico naquela vila de Agulgã, e por isso, com a união de todos, pensamos que vamos abrir as portas daquele museu a nível nacional e ao mundo.
4: Como referiu o autarca, este primeiro ano foi um pouco atípico, já que foi preciso encontrar solução para algumas das deficiências de ordem estrutural do edifício.
5: O museu teve, depois da abertura, teve ali um período encerrado, sobretudo ali algumas deficiências a nível da construção, que já estão totalmente restabelecido. E temos vindo aos poucos a conseguir criar ali alguma dinâmica. Ainda não é aquilo que equacionamos, ainda não é aquilo o desejável, porque sabemos daquilo que é a capacidade máxima que aquele espaço tem de oferta turística para o concelho.
4: Este primeiro aniversário viria a culminar com um desfile de hipomóveis pela vila.
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2: Previsão meteorológica para amanhã: céu pouco nublado, limpo, vento fraco a moderado, neblina ou nevoeiro matinal e pequena subida de temperatura. Neste momento, Sernasto do Jardim com 22 graus.
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1: Uma ótima noite para todos, terça-feira 21 de julho, é a Linha da Amizade, até à 1 da manhã. Pode participar e juntar-se a nós através do 274-800-021. Pode escolher a sua música e juntar a respectiva dedicatória. Também pode enviar a sua SMS para 965-109-674. Primeira participação. Muito boa noite.
2: Sim, muito boa noite.
1: Viva, falo com a nossa ouvinte.
2: A Elsa Anacleto, da Malpica.
1: Muito bem-vinda. Vem em viagem e vamos saber qual é a sua musiquinha.
2: O Paulo Gonzo, Feito de Cor.
1: Para dedicar.
2: Assim, à Rádio Contestável, que nos faz companhia ao longo do dia e da noite, e aos meus amigos e aos ouvintes.
1: Fica então dedicado. Uma ótima viagem, uma excelente noite e boa audição.
2: Obrigada.
1: Até uma próxima oportunidade. Muito boa noite. Paulo Gonzo, o tema Feito de Cor. Sei.

0: com o Paulo Gonzo e a próxima participação. Muito boa noite.
1: Ora, viva Hugo, boa noite, como está?
0: Muito obrigado, falo com a nossa ouvinte.
1: Com a Jorgina, do Tramagal.
0: Muito bem-vinda, do Tramagal, para o mundo, através da Contestável. Vamos à sua dedicatória para o próximo tema.
1: Olha, vai já para si com o Meijinho, um bom trabalho, vai à sua casa, vai também para todos os seus colegas. Tenham uma boa noite e uma boa continuação de semana. Agora vai aqui para toda a minha família, que a vida ali há bocadinho, e eles ficaram a ouvir todos os dias. Um beijinho para todos. Vai também para a Dona Maria Afonso da Cacilha de Castelo Branco, o meu auxiliar Manuel Ramos foi de férias, tenha umas boas férias, é o que eu desejo para todos, com muita saúde. Vai para o seu Antônio Manuel da Maria Grande, um grande beijinho para este amigo. Vai também para o Carlos e Maria Ramos Castelo Branco, as melhores deles, beijinho às netinhas e à filha. Vai para as mojeirinhas, com beijinho para este amigo também. Vai para a minha priminha, uma educação de vida com as melhoras do marido, muita força para ela e para toda a família dela e amigos que estão a ouvir esta grande rádio, com um beijinho para todos, todos uma boa noite, é para a amiguinha Isabel de todas as várias, com as melhoras dela e tudo bom para a família dela, para os netinhos e para os filhos e as melhoras do meu irmão. Um grande beijinho para ela, muito obrigado pelas palavras que ela me dá. Vai para a amiguinha Natal da Codiceira também com um grande beijinho para esta amiga e um abração. Vai para a Emílio Marraço, para o seu Francisco de Brumbinho, para o seu irmão Manuel Pitocido. Vai aqui para o Tramagal, para o meu amigo Carlinhos da Macheira, já que temos considerado a ver as melhores dele e da irmã. Para a minha amiga Rosa também, um beijinho para ela, que estive com ela agora a semana passada, ali no posto médico. Um beijinho para todos os bentinhos, para casa da minha teste também, com um grande beijinho para essa família toda, que ele nunca esquece de mim. Vai também para o senhor Quilópolis do Público, outro amigo, mas vai para toda a gente, se vai ouvir esta grande rádio. Um beijinho para todos, sejam todos uma santa noite e uma boa continuação de semana para si. Um beijinho daqueles muito grandes.
0: Muito obrigado. Carinho,
1: um grande abração. E um beijo à sua casa e até à próxima. Muito obrigada, Lu.
0: Até uma próxima oportunidade. Uma ótima noite e boa audição.

0: Antes da habitual pausa comercial, mais uma participação. Muito boa noite.
1: Olá, boa noite, Hugo.
0: Viva, falo com o nosso ouvinte.
1: O quarto, Favário Amarante.
0: Bem-vindo. Vamos daqui a pouco receber o Zé Mar, o adicatário.
1: Olha, beijão, um abraço já para si. Vai para toda a sua família. Tenho uma boa semana, um regresso a casa. E vai para todos o trabalho e na rádio. Vai para todos, estão parabéns. Vai para a minha mãe e irmãos. Vai para o PT Filozinho, um abraço para ele. E para a esposa, para os pais de toda a família. Vai para o Miguel, vai para ele, para a família dele, para todas as dele, e tenha uma boa semana. Vai para o senhor António Manuel Ramos, a minha grande, um abraço e para toda a família. Vai para Manuel Ramos Vila Rodo, para ele, e para a esposa, para toda a família. Vai para Jorginho, vai para o senhor Arturo, vai para o senhor Justino, vai para o senhor Cássio Padeiro, para ele, para a esposa e para toda a família. E para todos que falam aqui do Norte, manda um abraço para eles, tudo bom. Um bom regresso à casa e para o tudo bom e até uma próxima. Está o Rafaela.
0: Até uma próxima oportunidade, uma ótima noite e boa audição.
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0: Sem Amaro, e a próxima participação. Muito boa noite.
1: Olá, Alguinho.
0: Viva, falo com a nossa ouvinte.
1: Dona Rosa do Calvário Amarante.
0: Ora, muito bem-vinda. Vamos à sua dicatória para o próximo tema.
1: Olha, vai para o Alguinho. Eu vou falar para todos, que eu não estou muito bem. Olha, vou falar para si, vai para os meus filhos, noras e netos. E vai um beijo também para o Manuel António. E vai para todos os nossos amiguinhos dessa maravilhosa rádio, que me desculpe, mas eu estou mesmo todo. Um beijinho grande, até já vamos para a caminha. Um beijinho grande, tudo bom, e até amanhã ou até ao próximo.
0: Obrigado, as melhoras, uma ótima noite e boa audição. Nel Silva e Cristiana.

0: Mais uma participação, muito boa noite.
1: Olá, Hugo, boa noite.
0: Viva, falo com a nossa ouvinte.
1: A Isabel, de todas as Vargas.
0: Muito bem-vinda. Vamos receber os manos anjos, a dedicatária.
1: Olha, vai já para... Quem me deixou a linha aberta, um grande beijinho. Vai às minhas amiguinhas. Não, primeiro vai para mim, para o meu marido, para os meus amores, para as minhas princesas, para os meus manos, especialmente para o meu mano. Está. Está, tem recuperação e vamos ver o que é que dá. E vai para as priminhas gordinhas, Castelo Vido, minha querida, meu amor, minha querida, queria tanto dar um abraço. Muito apertado, mas com tanta inquietação. Que esteja tudo a correr mais ou menos, que Deus os ajude a enfrentar tudo e vai um grande beijo a vocês e uma noite santa. Vai para a Dina de Abrantes, um beijinho muito grande para ela, para as meninas dela, para os filhos, noras, para o pequenino, um beijinho grande, para a amiga Dina. Vai para a Georgina do Tramagal, minha querida amiga, com a minha família. Eu tenho uma inveja, mas é uma inveja boa, não é má, é de não ter essa vida. Estão todos longe, ainda bem que tem essa sorte de ter tudo ao pé, minha querida, continuo com as melhoras todas e as suas. Um beijinho muito grande, uma santa noite. Vai para a Glorinha, então, um beijinho. Vai para o Joaquim Dias do Gavião, um beijinho também. Vai para a Hermínia, um beijinho também grande para ela. Vai para a minha amiga aqui do Alentejo, um beijinho grande e as melhoras. Vai para a senhora do Marco Paulo, um beijinho grande para ela, que ela sabe quem é. E agora vai para os amiguinhos. O senhor Manuel, acho que foi de férias. Vila Velha de Roda, mesmo tudo que correu bem lá nas férias dele. Vai para o senhor Joaquim do Paulo, também com um beijinho grande. Vai para o Manuel António, campeão. Vai para o Carlos Padre lá para cima, nunca mais disseram nada, como é que está a Maria. Beijinhos para eles todos, para as meninas, para tudo. E vai para o Jaime, a sobreira formosa, nunca mais ligou. Ligue, Jaime, que eu gosto de ouvir. Ainda dos nossos amigos antigos, um beijinho grande. O Jaime. E olha, esqueci de alguém. É normal, não é? E para si, Hugo. E uma boa noite para toda a gente que está a ouvir. Boa noite feliz. Um bom princípio de semana. E corra bem toda a gente. E para o Hugo, um beijinho grande. E para a sua mãe, um bom regresso a casa. Até amanhã, se Deus quiser.
0: Até uma próxima oportunidade, uma ótima noite e boa audição, os Manos Anjos.

0: Seguimos com a habitual pausa comercial. 274-800-021 é o nosso número de serviço.
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0: Estamos sempre consigo, terça-feira, 21 de julho, é a linha da amizade, 274-800-021, está à vossa inteira disposição, pode escolher a sua música e juntar a respectiva dedicatória, também pode enviar a sua mensagem, SMS, para 965-109-674, repito, 965-109-674. 213-651-09674. Linha disponível 274-800-021. Serão-se um jardim com 22 graus de temperatura. Seguimos todos juntos até à 1 da manhã. Estamos sempre consigo na Condestável, de segunda a sexta-feira, no espaço horário entre as 23 e a 1 da manhã. Vamos então aguardando a sua participação. Pode pegar no telefone e marcar 274-800-021, juntar-se a nós, escolher a sua música e, claro, juntar a respectiva dedicatória. Uma ótima noite para todos, se for o caso, boas férias, mantenha sempre desse lado. 91.3, 97.5, 107.0 e em radiocondestável.pt. E, claro, aquela saudação especial para os imigrantes que estão de regresso, para os merecidos dias de descanso, reencontro com os familiares, com os amigos, o regresso à saudosa terra natal. Espero que sejam dias muito felizes e, claro, com a Condestável por perto. Temos mais alguém. Muito boa noite.
7: Olá, muito boa noite.
0: Viva, falo com o nosso ouvinte.
7: Joaquina Dias do Gavião.
0: Muito bem-vinda. Vamos saber qual é a sua escolha musical.
7: Hoje podemos ouvir aí os Aerosmith.
0: Com certeza. E a dedicatória?
7: Olha, é para dedicar para si e para todos os meus amiguinhos e amiguinhas. Beijinhos para todos, as melhoras a todos os doentes e uma boa noite e uma boa semana. Para si, olha, muito obrigado, uma boa noite e até uma próxima.
0: Muito obrigado, uma ótima noite e boa audição. Os Aerosmith, de Steven Tyler, Amazing, que é a próxima no Condestável.

São Jerome Smith, banda de Steven Tyler com Amazing no facho da hora 1 da linha da amizade. Depois das 0 horas, vamos continuar a fazer-lhe companhia. Uma ótima noite. Mantenha-se desse lado.

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1: Uma ótima madrugada para todos. É a Linha da Amizade, hora 2. Já sabe que pode participar, juntar-se a nós até à 1 da manhã. A frase é simples, a publicidade é a alma do negócio. Aliás, agora não temos frase, agora temos apenas a sua participação e, claro, a respectiva dedicatória. Começamos então com o primeiro tema desta hora, que é para uma aniversariante, a Filipa, com votos de muitos parabéns, um dia muito feliz junto de todos aqueles que são importantes para ela, que seja um feliz aniversário, então, quarta-feira, 22 de julho, e claro, parabéns para todos os aniversariantes que completam mais uma primavera nesta quarta-feira.

0: É um cenário interessante ver o pôr do sol, ver o nascer do sol, ver o dia a nascer, o dia a terminar. Portanto, são dois processos sempre interessantes e, claro, em boa companhia, melhor ainda, ao som de Quando Estável. 91.3, 97.5, 107.0 em radiocondestável.pt. Muito boa noite.
1: Boa noite.
0: Viva, falo com a nossa ouvinte.
1: Boa, Madalena.
0: Ora, muito bem-vinda. Vamos receber o Marco Rodrigues daqui a pouco, a sua dedicatória.
1: Minha dedicatória é para todo o pessoal uma saudação e para o Vitor, que é muito simpático, um beijinho para ele.
0: Muito obrigado, uma excelente madrugada e boa audição.
1: Obrigada.
0: Até uma próxima oportunidade. Muito boa noite. Marco Rodrigues.

0: Marco Rodrigues, e a próxima participação. Muito boa noite.
1: Olá, senhor. Boa noite.
0: Viva, falo com a nossa ouvinte.
1: Bernardina de Abrantes.
0: Ora, muito bem-vinda, de Abrantes para o Mundo, através da Contestável. José António Reis, daqui a pouco, a dedicatória.
1: Olha, a dedicatória, em primeiro lugar, vai já para o senhor Hugo, mesmo para si, para a sua mãe, e depois vai para os meus filhos, para as minhas netas e para o meu pequenino, vai para a dona Lourdes, um beijinho de grande e as melhores, muita força. Vai para a Isabel, da Turba Soares, igualmente, muita força, muita saúde. E as melhoras, quem tem doente. E vai para a Maria Ramos, as melhoras dela e cumprimentos lá em casa. Vai para o senhor Justino de Vila de Rei, vai para a dona Joaquina do Gavião, vai para a Isilda e para a Maria da Luz do Teixoso, e vai para o senhor Joaquim do Povo, vai para todas as pessoas que eu costumo dedicar, vai para todo o nosso auditório. Uma boa noite para os nossos ouvintes e participantes, uma boa noite para os nossos doentes, rápidas melhoras, para quem fez anos no princípio da semana, os parabéns, para todos uma boa noite, um bom descanso, para o senhor Hugo, um beijinho para si e para os seus, e aí vai também para o José António e família, uma boa noite e um bom descanso, e para o senhor Hugo, um bom descanso e uma boa viagem até chegar a casa.
0: Muito obrigado, uma excelente madrugada e boa audição. Seguimos com José António Reis.

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2: Uma ótima madrugada para todos, quarta-feira, 22 de julho. Rumo ao telefone, muito boa noite.
3: Olá, Rafael, boa noite.
2: Viva, falo com a nossa ouvinte.
3: Ouvinte alentejana, Maria de Lourdes Olivença, de Castelo de Vila.
2: Muito bem-vinda, a romana daqui a pouco, a dedicatória.
3: Dedicatória especialmente para si, com um grande beijinho para a sua mãe, para todos os seus colegas, para a nossa Maria de Rosário, toda a família, especialmente para os seus netinhos. Para o casal Ramos de Vila Velha de Roda, um beijinho para os três, especialmente para o vosso Carlitos, para as minhas priminhas Georginas, melhoras dos seus doentinhos, espero que estejam melhorzinhos. É o que lhe desejo para a prima Dina, que vi agora, mesmo agora, um grande beijinho para si, minha amiga, e especialmente para os seus netinhos. Oh, prima Zabuinho, um beijinho, querida, as suas melhoras, muita força. Cá estamos a passar, então, para a minha sua mana Maria Rosa, os meus afilhados Dora e Fernando, nunca mais soubemos nada deles, mas contém atenção para dizer o nome deles, quem não aparece esquece, mas a gente nunca se esquece deles. O meu afilhado António Ramos, da Marinha Grande, também tudo bom para o senhor Joaquina de Avião, um grande beijinho, amiga. João Girinhos, também um das melhores, não sei se está a dormir, mas contém atenção também. A minha mãe Ermida de Marrazes, e para o senhor Joaquim Lopes do Paulo, um beijinho para o senhor. Vai então para todos os outros ouvintes que estão a ouvir, para o Carlos de Castelo Branco e as melhoras da Maria, e um beijinho aí para casa. Vai especialmente para todos os doentinhos que estejam melhores, incluindo o meu marido, que não se encontra bem, infelizmente. E vai então, uma boa noite mais uma vez, e até amanhã, se Deus quiser, e um beijinho mais uma vez, até amanhã. Deus.
2: Muito obrigado, uma excelente madrugada e boa audição, a habitual pausa comercial, depois a Romana.
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romana com o tema Ave Maria 274-800-021 é o nosso número de serviço. Seguimos agora com os Rolling Stones. Angie é um pedido do nosso ouvinte da Barroca Grande, ouvinte Manuel Almeida. O tema é para dedicar em primeiro lugar à sua esposa, depois para o ouvinte Manuel Ramos, um beijinho para a esposa dele e para todo o auditório da Linha da Amizade. Rolling Stones com Angie.

0: Angie, hoe is langstans? Moet maar nooit of winter? Moet maar nooit, hè? Nosso ouvinte do curso, muito boa noite. E parece que perdemos o contacto, que significa então que a linha está disponível. 274-800-021 é o número de serviço. Vamos aguardar alguns instantes para perceber se o nosso ouvinte do curso em Cruz, no Ribatejo, se restabelece a ligação para ouvir a sua musiquinha. Uma ótima madrugada para todos. Uma excelente madrugada, boa viagem se vai ao volante, bom trabalho se for o caso, boas férias. 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Já sabe que pode juntar-se a nós, nunca é demais lembrar, 274-800-021, para enviar a sua SMS através do 965 109674. Relembro que este número é recente. Se tem um número gravado, um número antigo, deve trocar. 965-109-674. Muito boa noite.
1: Oi,
0: ligação restabelecida. Falo com o nosso ouvinte. Muito bem, vindo de simpatia do Ribatejo. Não Monteiro, para dedicar.
1: A toda a linha da amizade e para si e para a sua mãe, que o borro dessa casa e até amanhã.
0: Muito obrigado, uma ótima madrugada e boa audição. É Nel Monteiro.

0: Monteiro com o Retrato Sagrado e a próxima participação. Muito boa noite.
1: Boa noite, senhor Hugo.
0: Viva, falo com a nossa ouvinte.
1: Maria de Sérgio Fontinhas, Santo André das Tujeiras.
0: Muito bem-vinda. Vamos daqui a pouco receber a Margarida Bessa, a sua dedicatória.
1: É para dedicar a senhor Hugo, a toda a sua família, para toda a minha família também, para todos os que estão a ouvir, um beijinho para todos. E um beijinho para o senhor Hugo, uma boa noite. E até amanhã, se quiserem. Muito obrigado.
0: Até uma próxima oportunidade. Uma excelente madrugada e boa audição. Habitual pausa comercial. Depois, o pedido da nossa ouvinte com Margarida Bessa.
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Margarida Bessa com o tema Lágrima no fecho deste espaço da Linha da Amizade. Temos ainda dois pedidos. O primeiro é uma música de parabéns do Dinis Brites, pedido do nosso ouvinte Carlos Dias de Ameara do Tejo. O tema de parabéns vai para a ouvinte Jorgina Tramagal. Também, aliás, aniversariantes, já estou aqui a meter água, então, ora, então, são duas aniversariantes, Vitória, neta do ouvinte Afonso de Conceição, Cátia Alexandre, neta da ouvinte Maria Ramos de Castelo Branco, portanto, são estas as aniversariantes, foi aqui, então, por lapso na mensagem, e também para dedicar à Filipa Pires, com votos de muitos parabéns e um dia muito feliz. Muitos parabéns e muitas felicidades para todos os ouvintes. Música vai também para a restante, lista do nosso ouvinte Carlos Dias de Ameara do Tejo. Depois de uma da manhã, vamos também ouvir o Fernando Correia Marques. É um pedido da nossa ouvinte Hermínia Seguro de Marrazes. Dedica o tema a toda a Linha da Amizade, a todos os ouvintes, com uma excelente madrugada. Bom trabalho, bom descanso, bons sonhos, se for o caso. Um dia feliz de aniversário, mantenha sempre desse lado.

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2: 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Daqui a pouco então, recuperamos o tema de parabéns e...